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1: 21 horas e 15 minutos.

0: 21h32.
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1: 21 horas e 49 minutos.

0: 22:06.
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1: 22 horas e 28 minutos.

0: 22h45.
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1: 23 horas e 4 minutos.

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0: 23h25.
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1: 23 horas e 44 minutos.

0: meia-noite e 33 minutos.
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1: Meia-noite e 53 minutos.

0: 1:08.
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0: 1:42.
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1: 2 horas e 17 minutos.

0: 2 horas e 32 minutos.
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1: 2 horas e 48 minutos.

0: 3 horas e 5 minutos.
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1: 3 horas e 22 minutos.

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0: 23:39.
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1: 3 horas e 52 minutos.

0: 4:11.
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1: 4 horas e 24 minutos.

0: 4:39.
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1: 4 horas e 55 minutos.

E daí, gurizada, tamo junto, meus amigos. 5 da manhã, pontualmente, segunda-feira. Bateu aí 5 da manhã, segunda-feira. Temperatura de 15 graus em Nova Prata. 27 de julho deste ano de 2026. Para você que está ligado agora, bom dia. Que Nossa Senhora Aparecida, padroeira do Brasil, abençoe e proteja com seu manto sagrado. Estamos juntos para a última semana do mês de julho, que termina no próximo sábado. Né? Domingo já estaremos em 1º de agosto deste ano de 2026. Para você que está acordando agora, você que está acordado, você que está ligando agora o seu radinho, aonde você estiver, muito obrigado pelo carinho, muito obrigado pela audiência. O mês de julho tem 31 dias, né? Mês de agosto também. Minha gente, que alegria, que prazer a gente poder começar a semana aí, se bem que começou ontem, no domingo, mas começar a semana com um dia de trabalho, um dia de alegria, um dia de bênçãos, né? Um dia de coisas boas que nós possamos ter. E que você, nosso amigo ouvinte, que é a razão principal do nosso trabalho, possa ter aí, né, a sua dignidade de trabalho, pode ter os seus compromissos sanados. São vários aspectos aí que nós temos, vários detalhes que a gente tem na vida, vários momentos também, né? Mas sempre com pensamento positivo, com fé em Deus, com esperança, com amor, com carinho, com compartilhamento e também com a amizade e a simplicidade que nós temos que ter, de poder abraçar a todas as causas que nos aparecem, as adversidades, e superá-las da melhor e da maior forma possível. Certo, minha gente? Abençoado dia para vocês desse modesto comunicador, do Percizinho, meu filho, que está aqui trabalhando com a gente, de todos os nossos patrocinadores, nossos colaboradores, nossos amigos que nos acompanham, que nos dão sempre essa sustentabilidade, para que possamos aí, de uma forma muito gratificante, levar a música, a informação, a alegria e entretenimento aos milhares de ouvintes que nos acompanham. 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Olha o timaço de patrocinadores que nós temos aí. 5:02 da manhã. O tempo está nublado, está garoando. Alerta de chuva também nós temos neste começo de semana. Se bem que a chuva parecia que ontem vinha, deu uma garoada, não molhou, quase molhou. Foi passando a tarde e nós tivemos o dia tranquilo, né? Se pode dizer tranquilo aqui em nossa cidade. Olha, o 3242-1212 também é o telefone de contato. A gente vai atendendo seu pedido até às 7 horas da manhã. A partir das 7, o Jornal da Manhã com muita informação, trazendo até às 11:30. Temos as atrações do meio-dia, o pop show da tarde, e assim vai. 17 horas, aí o Roda de Chimarrão, programa nativista que traz a nossa música do Rio Grande do Sul, da fronteira, mais especificamente, mas também aqui na nossa Serra Gaúcha, porque também atende seu pedido musical. Tá, beleza? Tamo juntos? Tamo junto? Tá fechado? Claro que sim. 5:03. 5:03, Francisinho. Vamos iniciando com uma oração muito linda, que é a oração da família do nosso querido Padre Zezinho, né? E para que as famílias possam se unir no começo da semana, no final do mês, no nosso dia a dia, em todas as manhãs. Aliás, a família tem que estar unida, né, todos os momentos. Não tem outra fórmula, para que a gente supere as adversidades, supere tudo que vem aí. E nossos desafios, que são desafios, as nossas provas têm que passar em todas as etapas, em todos os em qualquer coisa você tem uma provinha, né? Uma provinha. Se você vence a provinha, você está aprovado. E tenho a certeza que não vai ser diferente esta semana, 5:04 da manhã. Alô, meu povo! Bom dia!

0: 5:17.
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aí, gurizada, tudo certinho, tudo tranquilo, que nem água nem poço? Tá bem, então são 5 horas e 17 minutos, é segunda-feira de 27 de julho deste ano de 2026. Para você que está ligando seu radito agora, ligou seu rádio às 5 da manhã, obrigado pela companhia. Olha, o Rio Grande do Sul volta a ter alerta aí de enchentes aí esta semana. Ao menos é a previsão do 8º Distrito de Meteorologia, prevendo chuvas fortes pelo Rio Grande afora, né? Esperamos que isso seja se dissipado aí ao longo da jornada ou das jornadas aí desta segunda-feira, terça-feira, para que não tenhamos problemas maiores aí no decorrer da nossa semana. Já está difícil a situação sem as enchentes, imagina se nós tenhamos aí mais uma enchente aí, complica toda a situação do nosso povo gaúcho. Para você, meu amigo, para você, minha amiga, que está de aniversário hoje, depois a gente vai ver aí a lista dos nossos aniversariantes aí que temos nesta segunda-feira e também de ontem, domingo, né? Ontem a gente não trabalhou aqui nos estúdios, mas trabalhamos lá em Protásio Alves, na grande festa do colono e do motorista, que reuniu aí centenas e centenas de pessoas de toda a nossa região da Grande Nova Prata, que abrange o município de Protásio Alves. Um abraço aí à 57ª Festa do Colono e do Motorista. E assim se realizou em várias cidades também essa Festa do Colono e do Motorista. 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Agora são 5 horas e 20 minutos, horário oficial do nosso país. Para você que está nos acompanhando, bom dia. Obrigado pela companhia, obrigado pelo carinho. Estamos juntos, minha gente. Estamos juntos, hein? Estamos juntos. E até debaixo d'água. Tá certo, gurizada? 5 horas e 21 minutos da manhã. Acorda, meu povo. Vamos levantar, que é segunda-feira. Dia, sabe o quê? Dia de Sampega hoje. É dia de Sampega. Tá certo, gente? O que é que tá chegando aí, precisinho? Hein? Bugio do Rancho. Tá certo? Isso aí do Grupo Cordiona, Bugio do Rancho. São 5 horas e 21 minutos e meio da manhã. Temperatura 15 graus.

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Estamos juntos, meus amigos, nesta manhã de segunda-feira, 27 do mês de julho deste ano de 2026, acordando o povo, né? Fazendo companhia pra gente fazendo companhia pro povo, meus amigos aqui da cidade, do interior, dos interiores, da nossa querida grande Nova Prata, que são dezenas e dezenas de municípios. Você que está acordando aí com seu radinho lá na estrevaria, lá tratando a passarada, tratando a galinhada, tratando os bichinhos aí de estimação, nos ouvindo, tomando seu mate, se preparando para o seu trabalho ou voltando do seu trabalho. Muito obrigado pelo carinho que a nossa padroeira do Brasil, Nossa Senhora da Conceição Aparecida, possa abençoar. Que nós tenhamos aí uma semana maravilhosa, um dia maravilhoso, abençoado e protegido. E a todos do nosso estado, no nosso país, no nosso mundão velho de Deus, que estão sempre nos ouvindo, sempre nos acompanhando. Alô, Valdecir! Um abraço, obrigado pela audiência. Pessoal do bairro Sagrada Família, lá do São João Bosco, lá do Gramado, lá da Monte Bérico, Nova Bassano, sempre nos ouvindo. Cido, família da Aré, obrigado aí pela audiência, obrigado pelo carinho, hein? Turma lá de São Valentim, também nos ouvindo. Um abraço aí para o Navilho Espanhol, que estava falando ontem lá em Protásio Alves, e todas as manhãs cedinho, juntamente o Petrella também aí está ligado, cedo acompanhando. Turma aí de Protásio, bom dia, Paulinho Ferreira, muito obrigado aí, tá nos ouvindo, certo? Não te vi lá na festa, né? Não te vi lá na festa. Deve ter estado por lá, mas não te vi lá. Tanta gente, às vezes, né, às vezes, mas foi muito maravilhoso. Maravilhoso por demais. Espanhol Materiais de Construção, Rodrigo Car Veículos, Abastecedora Porta, Emar Artefatos de Cimento, Sindicato dos Trabalhadores Rurais de Nova Prata e de Protásio Alves, Mercados Lorenzetti e IDA. Ferramentas, não pode ir, Paulinho. 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Um abraço então, Paulinho, não deu para ir, paciência, né? Vamos para a próxima aí, a 58ª festa, né? Nós tivemos a 57ª aí com muito público, muita coisa, muitas atrações lindas, né? Por demais aí no município de Protásio Alves. Mas eu estava vendo que várias cidades realizaram suas festas aí do colono e do muturista. Na cidade de Canoas nós tivemos um lindo trajeto percorrido aí por caminhoneiros e uma movimentação que envolveu caminhoneiros de todas as camadas aí, tanto pequeno, médio, grande, né? Isso foi fantástico, foi lindo por demais. E o que nos chamou a atenção foi uma homenagem aí que a empresa Gabardo Transportes também participou, um cartaz do Mário Sérgio Gabardo, que faleceu lá em 2005, né? Já 21 anos, né? O cartaz dizia o seguinte, na frente dos caminhões aí: a luz não se apaga, ela migra para iluminar outros corações. Com certeza, a luz não se apaga, mas ela migra para iluminar outros corações. Mas a saudade é muito forte, né? Pulsando no coração. Isso é uma coisa que a gente não se conforma. Mas, de certa forma, temos que agradecer a Deus, porque a vida continua, né? A vida continua. Difícil encontrar alguma palavra para poder dizer, né? Mas dizer muita gratidão aí, Sérgio, por nos mandar esse momento, né? Em que a empresa está participando também desta procissão em homenagem ao caminhoneiro e aos motoristas e aos agricultores, que é as duas principais metas aí que nós temos, as duas principais profissões que nos sustenta, nos dá sustento. Sem isso, com certeza, o mundo para. Não é que o Brasil para, o mundo para. Um abraço de coração aí ao Sérgio que está nos ouvindo, pai aí do Mário Sérgio Gabardo, e daquela família maravilhosa que a gente está aprendendo a cada dia a ter mais carinho, mais, né, admiração,
e uma integração muito forte, né? Uma foi assim, uma coisa que Deus nos colocou, este presente de poder compartilhar momentos e momentos juntamente com a família. Muito agradecido e, né, muito gratificado. Agora são 5h39, então vejam só que foi de canto ao canto, né, Precisinho, a festa do colono e do motorista. E isso nos deixa muito feliz, porque nós trabalhamos aqui por talvez 80% do colono e do motorista nos ouvindo. Principalmente o colono que levanta cedo aí, tirando o leitinho da sua vaquinha, né, tratando a criação, nos acompanhando em todos os cantos e recantos da nossa querida Grande Nova Prata. E também a gente não tem noção de quantas e quantas pessoas que nos acompanham por este mundão velho de Deus. É, porque através da conexão aí da internet faz com que isso se torne viável, coisas que antigamente não tínhamos aí no começo da nossa emissora, nem para o meio dos 47 anos da nossa Rádio Prata, não tínhamos essa possibilidade de poder chegar no seu rancho, chegar no seu automóvel, chegar aí no seu sítio, chegar aí no seu aconchego, né, para através da conexão aí da internet, faz com que isso se torne viável, coisas que antigamente não tínhamos aí no começo da nossa emissora, nem para o meio dos 47 anos da nossa Rádio Prata, não tínhamos essa possibilidade de poder chegar no seu rancho, chegar no seu

São 5 horas e 39 minutos, é isso? Quem é que está chegando agora? Outro tocar um tango? Vamos tocar um tango. Ele tem um estilo assim, sei lá, que é qual é a definição, se ele é gaúcho, se ele é sertanejo. O tango é argentino, né? É argentino, mas é o estilo que foi tocado, que foi gravado. É, então vamos ouvir o Capricho Cigano.

0: 5h48.
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E daí, gurizada, tudo certinho, tudo tranquilo, tudo beleza, né? É, beleza nem tanto por aqui, mas... Hein, Precisinho? Será que nós conseguimos fazer uma beleza só? Dos dois? Acho que tá difícil, né? Mas vamos lá, vamos no tranco. Gente, um abraço, bom dia! Acordando aí, meu amigo, tudo certo? É, bom dia aí pro Santo Isidoro, Santo Stanislau, a família Graf, lá que está nos ouvindo, obrigado pela audiência. A Casa do Vinho, 5 horas e 50 minutos. Nós temos aí o nosso sinal aqui do sistema, ele marca 5 e 49, né? O nosso relógio aqui de frente, 5h50. Né? Tá por aí, né? Tá por aí. De palmo prego puxa. Gente, um abraço pessoal da Risse, Imóveis, Fantão Carnes, Mercados Porta, Funerária Deck Giovanni, Juste Máquinas e Peças, Sindicato dos Trabalhadores Rurais aqui de Nova Prata e de Protásio Alves, a Dilnet, Altair Consórcios. Conversamos lá com o Altair, está muito, muito feliz, muito tranquilo, juntamente com a sua esposa e juntamente com a sua família. Muito obrigado aí pela parceria sempre, né? É, gente que se liga conosco, acompanha a programação. É, seu Clóvis, bom dia, da Refrigeração aí, Rigo, bom dia, obrigado pela companhia, tamo juntos, né? Dorval, eu, Dorval da Cruz, lá no bairro Santa Cruz, também tá ligadinho conosco, Luciano Miotti, lá na Maringá, tá começando, né? É, tá começando o pessoal levantar, mas acordado já faz tempo, né? Antônia Ferreto, bom dia, é, Norberto, grande abraço, gostei da tortinha aí, abração ontem. A gente comemorou também o aniversário da Antônia Ferreto, que na verdade foi na semana, mais, né, e completando 76 anos de vida, foi na segunda-feira, né, e no domingo então ela preparou um almoço aí para os familiares e nos convidou. Quando voltamos lá de Protásio, fomos lá até o povoado Cola para a gente deliciar, né, esta torta gostosa e tudo que acompanha, né? Juntamente com a família da Antônia Ferreto. Um abraço aí, e juntamente com o Antônio aí, um casal muito feliz. Antônio e Antônia, né? Olha só, Norberto, né? As filhas lá, todo mundo presente. Valeu, gente boa! 5 horas e 51 minutos, com quem é que nós vamos dando sequência aí? Vida de gaiteiro é sofrida, mas é gostosa, né? É sofrida, mas vale a pena. 5 horas e 51 minutos e meio, 52 agora. Bom dia, Nova Prata, bom dia, Rio Grande do Sul, mundão velho de Deus. Aquele abraço, Vida de Gaiteiro!

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1: 6:03.
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E daí, gurizada, meia dúzia com meia dúzia. 6:06:16. É o horário que nós temos aqui no nosso sistema, né? No nosso sistema. Para você que está ligadinho na Prata FM 91.5, a Rádio do Coração do Ouvinte, estamos apresentando Assim Canta o Rio Grande. 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Alô, Valdemar, alô, Dona Fátima, tudo tranquilo? 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Vamos seguindo com o programa. Quem é que chega aí, parceiro? Valorizando os velhos amigos? E tem tantos, hein? E tem muitos. Um abraço para os velhos amigos.

0: 6:15.
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E daí, gurizada medonha, olha a hora certinha, 6 horas e 16 minutos da manhã. 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Para você que está ligadito, completando mais um ano de vida hoje, nossos parabéns aí. O Valdecir nos ligou, oferecendo aí para os amigos, para o pessoal lá do bairro São João Bosco, e a todos que estão de aniversário hoje, parabéns, votos de muitas felicidades. 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Obrigado pela audiência, obrigado pela companhia. Tamo juntos, né? Tamo juntos sempre, até debaixo da água, gurizada. Nosso alusito também para os amigos que nos acompanham. O Ivo Marcos, que está nos ouvindo lá em Marau. Obrigado pela audiência, né? Obrigado pela sintonia. Alô, Gabriel Tudeschini, esteve na festa ontem lá em Protásio, certinho? Muito obrigado aí pela companhia, muito obrigado pela audiência. Tá certo? Tiago lá do Posto das Flores, em Vila Flores, também está ligado. Tiago Costela, né? 6 horas e 18 minutinhos, horário oficial do nosso país. Hoje já estamos no dia 27 do mês de julho, 15 graus é a temperatura neste momento aqui no centro da cidade. Tempo nublado, garoando, meio que não garoando. Às vezes está uma garoazinha, depois para e aí vai. Vai que vai, gurizada. André Coradinho, tudo certo? Caminhando hoje? Bom dia, 6 horas, 18 minutinhos da manhã. Quem é que chega aí, Percizinho? Vanira Campeira dos Serranos. Sabe pra quem que vai? Pra Inês Pocai. Gosta muito dessa música aí. Bom dia!

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1: 6:30.
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Muito bem, gurizada, e a hora é certinha, agora 6:36 da manhã, 6:36, estamos trabalhando com a Viva Farma, farmácias, ter empréstimos, loja Gente Nossa, funerária, Dec Giovanni, Empório de Confecções, Agafarma e Gente Miúda, mora no coração de Nova Prata. Valeu, gurizada, você que está nos ouvindo aqui na cidade, no interior dos interiores, no Rio Grande, no país e no mundo, muito obrigado aí pela companhia. 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Agora 6:37 da manhã. 6:37, tá certinho, Percezinho? Qual é a marca agora? Rodeio de vida? Rodeio de vida. Simbora então.

0: Bialaço.
1: Um abraço, meu amigo Dirceu Borsato, tá ligado? Eu também tô pensando por aqui, da mesma forma. Abraço, querido, Deus te abençoe.
0: Depois rendilha e bocal, até enfrená-lo.

0: 6:44.
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3: Muito bem, meus amigos, e a hora é certinha, agora 6h48, estamos já chegando no finalzinho do programa. 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Vem chegando o Jornal da Manhã, nós voltamos à tarde, 17 horas aí com o Roda de Chimarrão. Obrigado pela companhia, uma boa semana pela frente!

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2: 6:57.
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2: Olá, muito bom dia! Está no ar mais uma edição do Jornal da Manhã pela Rádio Prata Serra 91.5. Agora 7 horas, 3 minutos, 17 graus. A temperatura em Nova Prata, o tempo é nublado por aqui, nuvens bem carregadas no céu, mas não chove no momento. E nós iniciamos mais uma semana e mais uma edição do Jornal da Manhã na Rádio Prata Serra 91.5, com o apoio de Viva Farma Farmácias, Ter Empréstimos, Loja Gente Nossa, Empório de Confecções, Mercadão dos Óculos, Loja Iacumana e doutora Letícia Bergamaschi. Seja muito bem-vindo, seja muito bem-vinda a mais uma edição do Jornal da Manhã. Eu sou a Sabrina Bernardi. Nós vamos juntos nesta manhã de segunda-feira, dia 27 de julho, com informação de qualidade, entrevistas e muito mais. Na companhia dos meus amigos Davi, na mesa de som, bom dia. E também o Jonas Silva, nosso repórter, que traz aí todas as informações desta edição do Jornal da Manhã. Bom dia.
15: Bom dia, Sabrina. Bom dia, Davi. Bom dia, ouvintes da Rádio Prata. Nessa edição do nosso Jornal da Manhã desta segunda-feira, nós teremos o informativo do Hospital São João Batista e também uma entrevista com o Dirceu Borsato para falar sobre o Dia do Colono e o Dia do Agricultor.
2: Isso e muito mais você vai conferir na edição de hoje do Jornal da Manhã.
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15: Hoje é o dia do motociclista e do pediatra. O santo do dia é São Clemente. O dia 27 de julho na história. Em 1843, a China se abre ao comércio europeu. Em 1866, é inaugurado nos Estados Unidos o primeiro cabo telegráfico transatlântico. Em 1890, Vicente Van Gogh atira em seu próprio peito, vindo a morrer após dois dias. Em 1921, dois canadenses isolam a insulina pela primeira vez e a descoberta possibilita o controle do diabetes. Em 1938, o personagem Pernalonga faz sua estreia no mundo da animação como coadjuvante de Gaguinho. Em 1953, a Coreia é dividida em Coreia do Norte e Coreia do Sul. Em 1958, a NASA é criada logo após o lançamento do Sputnik 1 pela União Soviética. Em 1970, morre o ex-ditador português Antônio de Oliveira Salazar. Em 1976, o brasileiro João Pulo ganha a medalha de bronze no salto triplo da Olimpíada de Montreal. Em 2000, uma pesquisa descobre sobre a ossada de um dinossauro no Nordeste. Em 2012, ocorre a abertura dos Jogos Olímpicos de Londres. Em 2018, ocorre o eclipse lunar total mais longo do século XXI. Frase do dia: grandes coisas não se fazem por impulso, mas pela junção de uma série de pequenas coisas. E é claro que para a gente começar a nossa segunda-feira muito bem, vamos de reflexão do dia.
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17: Caros ouvintes, hoje falaremos sobre a beleza ao nosso redor. A beleza é o reflexo do divino. Uma das dádivas mais valiosas que recebemos de Deus é a capacidade de percebermos mais intensamente a beleza, de modo que ela se torne uma vitamina para a nossa alma. Com esta dádiva de percepção divina, contemplar uma flor transforma-se num evento da maior importância. Não apenas enxergamos a beleza das suas cores, como também sentimos a beleza em nosso coração e exultamos na gratidão que percorre nossa alma. As profundas ressonâncias da mais bela música passam a fazer parte de nós. A importância da beleza também tem seu lado prático. As pessoas se comportam melhor quando estão rodeadas pela beleza. Um bairro cujos moradores pintam suas casas e plantam flores em seus jardins fazem com que suas casas irradiem beleza, torna-se até mais valorizado, tanto monetária quanto espiritualmente. A beleza é, ao mesmo tempo, benéfica e revigorante, Onde há beleza, há cura, e onde existe cura, há uma nova vida. Somos todos capazes de reagir diante da beleza, mas o ideal é que a criemos. Comece a reparar nas coisas belas que o cercam e mantenha um registro diário do que você vê e experimenta. A beleza é a energia divina que nutre sua alma, e à medida que a sua alma é alimentada, suas outras necessidades são satisfeitas.
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2: Retatrutida não é aprovada em nenhum país e produtos vendidos são ilegais, segundo alerta Anvisa. Esse é um medicamento experimental que apresentou perda de até 28% do peso em pesquisa, mas precisa concluir estudos de eficácia e segurança antes de ser submetido a agências reguladoras.
15: Rio Grande do Sul terá sequência de tempestades, chuva intensa e risco de inundações nesta semana. Modelos meteorológicos projetam volumes que podem superar 100 milímetros em 12 horas e 200 milímetros em 48 horas.
2: Governo lança programa para financiar motos de entregadores e mototaxistas.
15: Exportação brasileira recorde de frutas e Rio Grande do Sul se destaca na maçã.
2: Trânsito é liberado 24 horas por dia na BR-470 entre Bento Gonçalves e Veranópolis.
15: INSS, pagamento de benefícios de julho começa nesta segunda-feira.
2: Sete rios entram em alerta para inundação no Rio Grande do Sul e Defesa Civil estende aviso até a quarta-feira. Isso e muito mais você vai conferir na edição de hoje do Jornal da Manhã, que tem o apoio de Viva Farma Farmácias, Loja Iacumana, doutora Letícia Bergamaschi, Mercadão dos Óculos, Ter Empréstimos, Loja Gente Nossa, JB Mix e Empório de Confecções.

0: 7:12.
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11: Olá, muito bom dia a você que chega agora. Está no ar mais uma edição do Jornal da Manhã pela Rádio Prata Serra 91.5. Nesta manhã de segunda-feira, 27 de julho. Agora são 7 horas 19 minutos. 17 graus a temperatura em Nova Prata. O tempo é nublado por aqui, mas não chove, pelo menos nesse momento. 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
11: A trégua durou pouco. Depois de um sábado de sol e um domingo com pancadas de chuva e pontuais, o Rio Grande do Sul deve ter mais temporais nesta semana. A previsão aponta para acumulados superiores a 200 milímetros entre hoje e o próximo domingo, dia 2, com ênfase na primeira metade do período. O volume esperado deve ficar pelo menos 20% acima da média histórica do mês de julho, que é de 163,5 milímetros. Os dados são do Instituto Nacional de Meteorologia, o IMET, e sintetizam a variação dos acumulados no estado de 1991 até 2020. Tem risco de chuva forte com alagamentos, e o principal foco é os rios do Rio Grande do Sul, que já estão com os níveis elevados, segundo os meteorologistas da Climatempo. A instabilidade ganha força à medida que a semana avança. As condições mais críticas devem ser observadas entre hoje, dia 27, e quarta-feira, 29, favorecendo aí a elevação das águas. Após um pequeno respiro na quinta-feira, então dia 30, espera-se aí um repique entre a sexta e o sábado. Pode haver uma precipitação intensa, então, entre sexta-feira e sábado também, embora exista ainda um pouco de incerteza entre os diferentes modelos, segundo os meteorologistas. A volta das chuvas traz consigo o temor de novas enchentes, especialmente, né, em razão do desastre ocorrido em 2024. No domingo, o Centro de Monitoramento emitiu um alerta, então, ontem, né, para o risco de inundação, além de cheias em arrônios pequenos, rios e alagamentos em áreas urbanas, que vale até a quarta-feira em razão da previsão dos novos volumes de chuva. O boletim informa, no entanto, que a tendência geral é de estabilidade ou declínio do nível dos rios. Mas as áreas mais críticas são o Baixo Rio Uruguai, entre São Borja e Uruguaiana, Rio Jacuí, desde Dona Francisca até o Delta do Jacuí, Rio dos Sinos, em São Leopoldo. A Defesa Civil também chama atenção para o risco de inundação, entre outros cursos d'água, caso a previsão de chuva se confirme. Entre eles estão o rio Ibirapuitã em Alegrete, o rio Santa Maria em Dom Pedrito e Rosário do Sul, rio Ibicuí em Manuel Viana, rio Quaraí em Quaraí. No caso do Guaíba, o professor do Instituto de Pesquisas Hidráulicas da UFRGS, Fernando Meirelles, afirma que as condições atuais são diferentes das observadas em 2024, O especialista explicou que o nível do Guaíba é fortemente influenciado pelos rios que desaguam nele, que é o Jacuí, o Taquari e o Caí. E a princípio não há previsto nos arredores volumes que justifiquem inundações de grande proporção na capital. Porém, o professor destaca que a grande maioria das estações meteorológicas do estado estão fora de funcionamento. Segundo ele, o número reduzido de aparelhos dificulta o acesso a dados e compromete um acompanhamento hidrológico mais preciso. Segundo o boletim da Defesa Civil, então, entre hoje e terça-feira amanhã, o risco de tempestades severas aumenta, existe possibilidade de queda de granizo, rajadas de vento acima de 90 km por hora e chuva intensa e volumosa, especialmente no oeste, na campanha, Missões e centro do estado. As regiões sul, serra, vales, costa doce, litoral e metropolitana também podem ser afetadas, mas mais pontualmente. O prognóstico do Centro de Monitoramento da Defesa Civil do Rio Grande do Sul também alerta para um risco de tornado nessas regiões no período. Então, na madrugada de quarta-feira, deve persistir a condição para tempestades, com rajadas de vento, queda de granizo e chuvas fortes nas regiões norte, noroeste, nordeste e aí sim aqui na nossa serra, vales e litoral norte. As temperaturas devem oscilar ao longo desta semana com abafamento, mesmo com pancadas de chuva entre esta segunda e quarta-feira. Como é que ficam os termômetros, Jonas, especialmente hoje?
12: Sabrina, em Porto Alegre, a mínima de 15 e a máxima de 21 graus. Em Caxias do Sul, a mínima de 15 e a máxima de 22. Em Bento Gonçalves, a mínima de 16 e a máxima de 21. Em Nova Prata, a mínima de 15 e a máxima de 23 graus. Em Passo Fundo, a mínima de 16 e a máxima de 23. Em Vacaria, a mínima de 15 e a máxima de 21. Em Protásio Alves, a mínima de 15 e a máxima de 22 graus. Em São Jorge, a mínima de 15 e a máxima de 20. E Vista Alegre do Prata, a mínima de 16 e a máxima de 23 graus.
11: Muito bem, você conferiu então a previsão do tempo. Agora são 7 horas 26 minutos. A temperatura em Nova Prata neste momento é de 16 graus, o tempo é nublado, baixou um pouquinho aí do início da manhã, mas nós seguimos por aqui. Então agora você acompanha os indicadores agropecuários.
13: Indicadores agropecuários com Diego Brião. Soja.
14: Os contratos futuros de soja com vencimento em agosto registraram elevação nos Estados Unidos na sexta-feira, na Bolsa de Chicago. A cotação era de $12.48 por bushel ao final do dia. Valor no mercado físico no Brasil por saca de 60 quilos. Estado do Mato Grosso, cidade de Rondonópolis, R$ 138,00. Bahia, Luiz Eduardo Magalhães, R$ 130,00. E Rio Grande do Sul, não me toque, R$ 127,00.
13: Boi gordo.
14: Em São Paulo, na B3, os contratos com vencimento em julho eram negociados ao final da sexta a R$ 342,50 por arroba. Houve queda de 0,23% no dia. Boi à vista, Mato Grosso, Cuiabá, R$ 310,83 por arroba.
13: Café.
14: Os contratos futuros de café arábica com entrega prevista para setembro terminaram a sexta-feira em Nova York, nos Estados Unidos, em elevação. A cotação era, ao final do dia, de R$ 2.104,53 por saca de 60 quilos. No Brasil, no mercado físico, valores do café arábica tipo 6 por saca de 60 quilos. Minas Gerais, Varginha, R$ 1.790. Bahia, região oeste, R$ 1.600. E São Paulo, Franca, R$ 1.780.
13: Milho.
14: Valores no mercado físico, por saca de 60 quilos, Paraná, Marechal Cândido Rondon, R$ 54,00, valor em elevação na comparação com a cotação anterior, Mato Grosso Rondonópolis, R$ 53,50, também em elevação, e Goiás Rio Verde, R$ 51,00, em estabilidade.
13: Laranja.
14: Os contratos futuros de suco de laranja com entrega prevista para setembro terminaram a sexta em Nova York em queda. A cotação era, ao final do dia, de 141,75 de dólar por libra-peso. Valor da caixa de 40 quilos e 800 gramas de laranja a prazo na indústria. Estado de São Paulo, R$ 30,67 em estabilidade.
13: Uva.
14: Valores no mercado físico. Rio Grande do Sul, região serrana, tipo Niágara, média semanal, R$ 8,00 por quilo em queda. E Pernambuco, tipo Isabel, preço médio comercial R$ 120,00 para caixa de 18 a 20 quilos em estabilidade.
13: Algodão.
14: Valores do algodão em pluma por arroba, Mato Grosso Sorriso, R$ 125,25 em elevação. E Bahia, região oeste, R$ 136,33 em estabilidade.
13: Cacau.
14: Valores do cacau no mercado convencional. Bahia, R$ 312,40 por arroba, em elevação. E Pará, R$ 15,83 por quilo, em queda.
13: Indicadores Agropecuários, um conteúdo do Grupo Rádio Web. Informação que amplifica conexões.

0: 7:32.
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10: Olá, estamos de volta com o Jornal da Manhã na Rádio Prata Serra 91.5. Agora são 7:37. A temperatura em Nova Prata é de 16 graus, o tempo é nublado por aqui. 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
10: Você confere agora o que é notícia na capa dos jornais que circulam no nosso estado e na nossa região nessa segunda-feira, 27 de julho. Em zero hora de hoje, destaques para o esportes. ZH Esportes, primeiro ponto após retomada, tricolor saiu perdendo, mas o Fluminense... mas o estreante Diego Caíto fez gol de empate no final do jogo. Em 15º lugar, o fantasma do Z4 ainda assombra o Grêmio. A partida terminou em 1-1 na Arena. Teve duelo entre Hulk e Kahneman, que são a foto aí de destaque. Também foco é escapar do rebaixamento após derrota por 2-0. Direção admite que desafio será ficar distante da parte de baixo da tabela. O resultado deixou o Colorado em 16º lugar com 21 pontos. Viveiros aproveitou falha de Félix Torre e fez o segundo gol do Atlético Paranaense. O Inter perdeu aí por 2-0. Clima, Defesa Civil amplia alerta diante de previsão de chuva intensa no estado. Instabilidade avança após o período de sol aí do final de semana e pode provocar alagamentos e rajadas de vento superiores a 90 km por hora. Estudo revela desafios para o crescimento da economia no Rio Grande do Sul. Convenção do PL oficializa Flávio Bolsonaro como candidato à presidência. Levantamento indica crise silenciosa no mar e alerta para queda de pesca no sul e sudeste. PDT confirma Juliana Brizola na disputa pelo Piratini. Em ZH2, música gaúcha que cantou com Lady Gaga transforma sonho em carreira. São os destaques de Zero Hora de hoje.
11: Convenções indicam o tom das campanhas eleitorais em todo o país. Clima, semana deve ser de muita chuva novamente. Urnas Brasil barra vistos para representantes dos Estados Unidos. Argentina, governo convoca embaixador após críticas de Milley. Emprego, Cine oferece mais de 4 mil vagas de trabalho. Rural, exportações de maçã aumentam em mais de 200%. Inter, nova derrota, direção admite luta contra o rebaixamento. Grêmio, com gol do final, tricolor busca empate contra o Fluminense. Esses são os destaques do Correio do Povo desta segunda-feira.
10: Em Diário Gaúcho de hoje, novo alerta de tempo feio e perigo de cheias. Defesa Civil cita risco de chuva intensa, ventos e elevação de rios na região metropolitana e em outros pontos do estado. Olha o golpe, vigaristas usam inteligência artificial para imitar rosto de Luciano Huck. E também o destaque aí para o esporte, né? O empate do Grêmio e as trapalhadas e nova derrota do Inter neste final de semana. São os destaques de DG.
11: Infraestrutura é desafio à expansão no litoral do Rio Grande do Sul. Plataforma acompanha transformações e tendências do varejo no Rio Grande do Sul. Eleições 2026, PDT oficializa Juliana Brizola ao Palácio Piratini. Disputa ao Senado, novo lança Van Hatten, PT vai de Pimenta e PSOL com Manuel.
10: Que aí para o esporte, né? O empate do Grêmio e as trapalhadas e nova derrota do Inter neste final de semana. São os destaques de DG.
11: Infraestrutura é desafio à expansão no litoral do Rio Grande do Sul. Plataforma acompanha transformações e tendências do varejo no Rio Grande do Sul. Eleições 2026, PDT oficializa.

0: Energia, data centers vão impulsionar energias eólicas e solar no Brasil. Indicador dólar comercial a R$ 5,08 e o euro comercial a R$ 5,77.
1: E agora as notícias da Serra Gaúcha em Pioneiro de hoje, dia de prevenção. Caxias registra alta de 21% nos acidentes de trabalho em um ano. Pelo Sistema Único de Saúde, 1.800 contraceptivos grátis implantados. Método considerado mais eficaz do mercado para evitar a gravidez. Caxias perde de virada, Botafogo faz 2-1 e Grená fica fora do G8. Festival terá duas novidades, Leitor Quindim, além de escritores como João Carroso, haverá expansão de ações para diferentes regiões e escolas da cidade em agosto. Juventude recebe o Avaí na abertura do retorno da Série B amanhã. São os destaques de Pioneiro. Você conferiu o que é notícia nos jornais que circulam no nosso estado e na nossa região no início desta semana, dia 27 de julho. Agora são 7 horas 43 minutos, 17 minutos faltando para as 8 da manhã, 16 graus a temperatura, tempo nublado em Nova Prata. 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
3: 7 horas e 44 minutos.
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4: Olá, estamos de volta com o Jornal da Manhã, agora 7h48, 12 minutos para as 8 da manhã. Seja bem-vindo você que chega agora na nossa edição de segunda-feira do Jornal da Manhã, que tem o apoio de Viva Farma Farmácias, Ter Empréstimos, doutora Letícia Bergamaschi, Mercadão dos Óculos, Loja Iacumana, Loja Gente Nossa, JB Mix, Empório de Confecções.
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4: Uma mulher que se constava como morta em registros oficiais foi presa na sexta-feira no município de Erechim, no norte do estado, por uso de documento falso. Segundo a Polícia Rodoviária Federal, durante a abordagem a um carro com placas de Passo Fundo, os agentes constataram diversas contradições. O motorista não soube comprovar o itinerário da viagem e a passageira, que se apresentou como influenciadora digital, contando com pelo menos 600 mil seguidores nas redes sociais, entregou um documento de identificação com dados divergentes dos contidos nos sistemas oficiais. Diante das suspeitas, os ocupantes e o veículo foram conduzidos à unidade operacional da PRF em Passo Fundo para fiscalização. Na unidade policial, agentes constataram que o documento entregue pela passageira pertencia a outra mulher, moradora de Santa Catarina. Ao identificarem a verdadeira identidade da abordada, os policiais constataram que a influenciadora figurava oficialmente como falecida nos sistemas desde março de 2026, confirmando a fraude. A mulher, de 31 anos, natural de Passo Fundo, recebeu voz de prisão. Conforme a PRF, ela responderá pelo crime de uso de documento falso, além de ter apurado a circunstância do registro de óbito em seu nome nos sistemas oficiais.
5: E uma operação de visibilidade policial e saturação da área foi realizada na noite de sexta-feira, dia 24, nos municípios de Nova Prata, Nova Bassano e Nova Araçá. A ação contou com a atuação integrada da Brigada Militar, Polícia Civil, Corpo de Bombeiros Militar e Comando Rodoviário da Brigada Militar de Nova Bassano. O objetivo principal foi intensificar a presença policial, fiscalizar o trânsito e realizar abordagens a pessoas, veículos e estabelecimentos comerciais. Durante os trabalhos, as equipes efetuaram a abordagem e identificação de 264 pessoas e a fiscalização de 150 veículos. A Brigada Militar consultou os sistemas informatizados para verificação dos abordados, enquanto a Polícia Civil realizou diligências voltadas ao combate à criminalidade. Paralelamente, o Comando Rodoviário manteve ações de fiscalização nas rodovias estaduais que cortaram a região. A fiscalização também se estendeu ao comércio local, onde o Corpo de Bombeiros Militar visitou as condições de segurança dos locais, resultando na interdição de um estabelecimento comercial. Segundo as forças de segurança, a mobilização visa ampliar a prevenção de crimes, reforçar a sensação de segurança da população e garantir a preservação da ordem pública regional.
4: A Polícia Civil do Rio Grande do Sul impediu o assalto a um banco em Ivoti, na região metropolitana de Porto Alegre, na noite de sábado. Um grupo de assaltantes tentava arrombar o cofre do banco, utilizando caixas de papelão para bloquear a visão das câmeras e de quem passava em frente ao local. Durante a ação, três homens foram presos em flagrante e um adolescente de 16 anos foi apreendido enquanto estavam na agência bancária para efetuar o corte do cofre. O grupo ainda é suspeito de envolvimento em um ataque recente na cidade de Sapiranga. Os policiais visualizaram ao longo do sábado os criminosos inspecionando o local e descobriram uma estrutura montada na lateral do imóvel com papelões para bloquear a visão de quem passava. Segundo a polícia, por volta das 22 horas, quando o grupo se preparava para acessar a sala do cofre, as equipes táticas chegaram o cerco, fecharam o cerco. E eles tentaram fugir, mas foram imobilizados. Foram apreendidos dois carros, luvas usadas no crime e telefones celulares. Os três homens presos responderão por furto qualificado, tentado, associação criminosa e corrupção de menores. A polícia solicitou à justiça a prisão preventiva do trio. O adolescente infrator foi encaminhado à Delegacia de Polícia de Novo Hamburgo. A ação foi deflagrada por meio da primeira Delegacia de Roubos do Departamento Estadual de Investigações Criminais, a primeira DRDIC, e contou com o apoio da Brigada Militar e terceira Delegacia de Polícia de Novo Hamburgo.
5: E um homem de 35 anos é preso por tráfico de drogas em Nova Prata. Um homem de 35 anos foi preso na noite de sábado, dia 25, no bairro São Cristóvão, em Nova Prata. A prisão foi efetuada durante uma intervenção policial na localidade. Na ação, foram apreendidas uma porção de cocaína a granel, pesando 51 gramas, e outras 9 porções fracionadas da mesma droga, totalizando 7,5 gramas. As equipes também recolheram um aparelho de celular, R$ 370 em dinheiro e um veículo utilizado no local. O suspeito foi detido e conduzido à delegacia de polícia para o registro da ocorrência. Após os procedimentos legais, ele foi encaminhado ao presídio estadual, onde permanece à disposição da justiça.
4: E um acidente de trânsito envolvendo dois veículos de passeio foi registrado na madrugada deste domingo na BR-470, região conhecida como Reta do Retiro, em Nova Prata. A ocorrência foi registrada por volta das 13h40 e envolveu uma colisão frontal lateral entre dois automóveis. Não houveram informações aí confirmadas sobre pessoas feridas em decorrência do acidente. Durante o atendimento da ocorrência, a remoção dos veículos, o trânsito ficou bloqueado em meia pista, exigindo a atenção aí dos motoristas que passavam pelo trecho. Após a retirada dos automóveis, o fluxo foi normalizado.
5: E um homem de 66 anos morre após acidente com trator agrícola. Um homem de 66 anos morreu após um acidente envolvendo um trator na RS-126, no norte do Rio Grande do Sul. A ocorrência foi registrada por volta das 11 horas do domingo, em Maximiliano de Almeida. Conforme informações preliminares do Comando Rodoviário da Brigada Militar, a vítima conduzia um trator quando ocorreu o acidente. Um homem foi encontrado já sem vida e a morte foi confirmada por uma equipe do Serviço de Atendimento Móvel de Urgência, o SAMU. Segundo familiares, ele havia saído de casa por volta das 8 horas da manhã e, como demorou a retornar, parentes iniciaram as buscas. Durante a procura, a vítima foi localizada no ponto onde ocorreu o acidente às margens da RS-126. As circunstâncias do ocorrido ainda não foram esclarecidas. Até o momento, não há informação sobre participação de outro veículo. Os órgãos responsáveis devem realizar os procedimentos necessários para apurar a dinâmica do acidente. A identidade da vítima ainda não foi divulgada oficialmente.
4: Um trio formado por um homem de 29 anos e duas mulheres de 31 e 33 foi preso em flagrante por tráfico de drogas na BR-116 em Vacaria. O caso aconteceu na tarde de ontem, domingo. Segundo a Polícia Rodoviária Federal, os agentes deram ordem de parada para um Fox vermelho que seguia na rodovia. Durante a vistoria, os policiais encontraram cerca de 15 quilos de maconha. A droga estava escondida dentro de uma caixa de piscina inflável no porta-malas. Além dos adultos, duas crianças de 3 e 7 anos estavam no carro. Diante disso, o homem e as duas mulheres foram presos em flagrante por tráfico de drogas e corrupção de menores. Eles foram encaminhados para a delegacia. as crianças entregues ao Conselho Tutelar.
5: E também ex-prefeito de Vila Maria é encontrado sem vida. O ex-prefeito de Vila Maria, Rudimar Pedro Matiasso, de 59 anos, foi encontrado sem vida no final da manhã de domingo, ontem, dia 26, nas dependências de uma empresa localizada às margens da RS-324. Os órgãos de segurança pública foram acionados para atender a ocorrência e realizar os procedimentos necessários no local. As circunstâncias da morte ainda estão sendo apuradas e, até o momento, não há confirmação oficial sobre a causa. Rudimar Pedro Matiasso foi prefeito de Vila Maria entre 2009 e 2012. A Delegacia de Polícia de Vila Maria ficará responsável pela investigação do caso.
4: E o presidente Luiz Inácio Lula da Silva sancionou na sexta-feira a lei que autoriza a comercialização e compra e posse de spray de pimenta para a defesa pessoal de mulheres em todo o país. A medida foi publicada no Diário Oficial da União. Até então, a comercialização e o uso desse tipo de dispositivo eram restritos às forças de segurança e forças armadas. Pontos do projeto foram vetados pelo presidente. O spray autorizado utiliza a substância oleoresina de capsicum, que é extraída da pimenta e provoca intensa ardência nos olhos, na pele e mucosas, servindo como ferramenta para neutralização temporária em situação de ameaça ou agressão contra a mulher. Para comprar o produto, é necessário seguir algumas regras. O produto só é vendido para mulheres com idades a partir de 18 anos. No momento da compra, é necessário apresentar documento oficial de identificação com foto e comprovante de residência fixa. Também é preciso comprovar, por autodeclaração, que a mulher não tem nenhum registro de condenação criminal por crime doloso cometido com violência ou grave ameaça. O aerossol de extratos vegetais autorizados pela lei será de uso individual e intransferível. Não poderá conter substâncias de efeito letal ou de toxicidade permanente e deve obedecer aos padrões técnicos de segurança definidos em regulamento do Poder Executivo. Já o uso do produto só será considerado legal quando for realizado para repelir agressão injusta, atual ou iminente, mediante uso proporcional e moderado, cessando imediatamente após a neutralização da ameaça. As especificações técnicas, limites de capacidade do spray, concentração da substância ativa e padrões de segurança do aerossol serão definidos ainda pela Anvisa. Já os produtos com capacidade superior a 50 ml continuam sendo classificados como de uso restrito, destinados exclusivamente a forças armadas e órgãos de segurança pública. Os estabelecimentos comerciais deverão manter registro simplificado da venda com identificação da compradora por período de 5 anos. O objetivo é garantir a rastreabilidade do produto e facilitar uma eventual fiscalização. No momento da venda do produto, a loja também deve fornecer orientações básicas sobre o uso correto, seguro e responsável do dispositivo. O presidente Lula vetou alguns trechos do projeto que foi aprovado no Senado no final do mês passado. Entre os pontos vetados estão o que permitia que jovens entre 16 e 17 anos também pudessem comprar o produto, desde que apresentassem a autorização expressa dos responsáveis legais. O motivo do veto é relacionado ao Estatuto da Criança e do Adolescente. O presidente também vetou um trecho que permitia o porte irrestrito do aerossol por não permitir a criação de limites para o uso. Também foi vetado o ponto em que as mulheres poderiam ser punidas com multas e apreensão do spray por usarem o produto em situação não relacionada com defesa pessoal. Ainda, o presidente vetou o artigo que obrigava a dona do spray a registrar boletim de ocorrência em até 72 horas em caso de roubo ou furto do produto. Outro ponto que não foi aprovado foi a exclusão do produto da lista do Estatuto do Desarmamento, que regulamenta o registro, a posse, o porte e comercialização de armas de fogo e munições no Brasil.
5: E também a BR-470 entre Bento Gonçalves e Veranópolis passou a ter tráfego liberado 24 horas por dia, de sábado, dia 25. A rodovia tinha restrições de trânsito havia mais de 2 anos, desde a chuva forte do mês de maio de 2024, que ocasionou cerca de 90 deslizamentos de terra. A liberação foi antecipada após a conclusão dos serviços de pavimentação e sinalização no viaduto localizado no quilômetro 192, além da realização de ajustes operacionais. Em função de algumas obras de reconstrução da rodovia, o tráfego seguirá operando no sistema Pare-Siga em determinados pontos durante o dia. A orientação para os motoristas é que respeitem a sinalização e as orientações das equipes que atuam no trecho. Conforme a Polícia Rodoviária Federal, os pontos de pare-siga podem mudar de acordo com o avanço das obras. A rodovia chegou a ficar totalmente bloqueada durante 2 meses, de maio a julho de 2024, quando foi liberada, apenas veículos leves podiam trafegar na região com horários pré-determinados. Depois, o Departamento Nacional de Infraestrutura e Transportes, o DENIT, e a Polícia Rodoviária Federal organizaram o tráfego em sistema de comboio, com fechamento total da rodovia durante a madrugada. Desde o início de julho, a estrada operava em pare-siga.
4: Agora são 8 horas 3 minutos, 17 graus a temperatura em Nova Prata. 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
8: 8 horas e 3 minutos.
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0: Olá, estamos de volta com o Jornal da Manhã. Seja bem-vindo, você que chega agora à nossa programação da 91.5. Agora 8 horas 7 minutos, 17 graus a temperatura em Nova Prata. E nós seguimos por aqui, nesse segundo horário, no apoio de Viva Farma Farmácias, Alfa Laboratório, Ótica Bem Ver, Preto Veículos, Doutor Hérnia, Lojas Beneduzzi, Belomo e Forte Dor.
1: Sabrina, antes de tu mandar aí para a previsão do tempo, um grande abraço aí para o Sustiço, que está em Protásio Alves aí da Pedreira, Sustiço, que não perde um programa Jornal da Manhã nosso.
0: Ah, um grande abraço e obrigada aí pela companhia de sempre. 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
0: E a instabilidade deve voltar a aumentar no estado nessa segunda-feira. O sol ainda aparece entre nuvens em parte do Rio Grande do Sul, mas a nebulosidade cresce ao longo do dia e a chuva avança do oeste para leste, atingindo a maior parte das regiões. Há risco de pancadas fortes, temporais isolados com rajadas de vento e granizo. As temperaturas permanecem elevadas, especialmente no noroeste e no norte gaúcho. De acordo com a Metsul Meteorologia, esse é o primeiro de dois episódios de chuva intensa previstos para os próximos dias. As instabilidades ganham força entre a tarde dessa segunda-feira e a quarta-feira, dia 29, quando os maiores volumes de chuva são esperados. O cenário aumenta o risco de alagamentos, inundações repentinas e rápida elevação de arroios e pequenos cursos d'água. A previsão indica uma melhora temporária entre a quinta-feira e a sexta, mas um novo sistema de instabilidade deve avançar sobre o estado, então, no final da semana, com potencial para provocar mais chuva intensa. A Metsul alerta que o cenário hidrológico segue preocupante, já que diversos rios permanecem com níveis elevados. Há risco de novas cheias, especialmente nas bacias dos rios Uruguai, Jacuí, Ibirapuitã, Vacacaí, Santa Maria e Camacuã. O Guaíba também deve permanecer alto e pode registrar nova elevação nos próximos dias. Agora vamos conferir, então, a previsão precisa aqui para Nova Prata nessa segunda-feira. Mínima de 15 graus, máxima de 23. Nesse momento, 17 graus está marcando a temperatura. Hoje, teremos sol com muitas nuvens e pancadas de chuva à tarde. Muitas nuvens à noite, porém sem chuva. Cerca de 2 milímetros estão previstos para hoje. Como a gente já amanheceu com o dia bem fechado, nesse momento já abriu bastante aí, dando indícios de que sim, teremos um pouquinho de sol ainda hoje. A umidade relativa do ar é 81%, o pôr do sol às 17h52. O índice de raios ultravioletas é moderado, a qualidade do ar boa e o índice de gripes e resfriados é baixo. Amanhã, dia 28, terça-feira, teremos sol com nuvens que vai passar a nublado com chuva ainda pela manhã. À tarde pode ter temporal e à noite vai ser chuvosa. A mínima de 18, a máxima de 23 graus. 17 milímetros esperados para amanhã em Nova Prata. Na quarta-feira, chuva forte de manhã, aberturas de sol à tarde e pancadas de chuva que devem ir até à noite. Mínima de 13, máxima de 22 graus. 27 milímetros de chuva são esperados, então, para quarta-feira. Na quinta-feira, o sol vai voltar a brilhar, então teremos sol com nuvens. Pode haver névoa ao amanhecer e à noite poucas nuvens, porém sem chuva, mínima de 11, máxima de 19 graus. A sexta-feira vai se repetir com tempo ensolarado, nevoeiro ao amanhecer e noite de céu limpo, mínima de 14, máxima de 23 graus. O sábado também será um dia de sol com nuvens à tarde e à noite e sem chuva aqui em Nova Prata. A mínima é de 17, a máxima de 25 graus. No domingo, então, a instabilidade ganha força novamente. Teremos sol com nuvens e períodos de céu nublado. E à noite, então, vem a chuva. Mínima de 17, máxima de 23 graus. E aí, na próxima semana, então, vai se prolongar aí com mais dias de chuva. Então, de segunda a quinta-feira, a quarta-feira, na quinta e sexta, então, o sol vai voltar ao estado e aí vai ser uma sequência de dias, né, de tempo bom. E as temperaturas seguem amenas, não é muito frio. Na próxima semana, as temperaturas vão estar altas, inclusive, né? E essa sensação aí de meia-estação, né, que nós estamos vivendo nos últimos dias, deve se manter, então, nos próximos dias. Agora são 8 horas, 14 minutos, a temperatura em Nova Prata é de 17 graus, nós vamos para mais um intervalo comercial no apoio de Loja Belomo. 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
3: 8 horas e 14 minutos.
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5: Olá, estamos de volta com o Jornal da Manhã. Agora são 8 horas e 18 minutos, 17 graus. A temperatura em Nova Prata. 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
5: Atenção aí para você que busca uma vaga de emprego para as vagas disponíveis do Cine Nova Prata nesta semana. A empresa LAR realiza dia 28, amanhã, às 9 horas, no Cine, entrevistas aí para as vagas de abatedor, eletricista de manutenção industrial, almoxarife de refeitório, supervisor de produção, encarregado de turno, auxiliar administrativo e operador de máquina industrial. Também há vagas para auxiliar de produção do sexo masculino na Artiflex, com transporte e almoço, atendente comercial e administrativo em loja de cosméticos, conferente de carga e descarga em distribuidora, auxiliar de almoxarifado em autopeças, serralheiro, pintor, pedreiro e eletricista, soldador MIG para Fagundes Varela, operador de rompedor, ajudante de escavação, pintor de estruturas metálicas, auxiliar de produção de móveis em série, caixa em supermercado, auxiliar de produção em Fagundes Varela, instalação e manutenção de ordenhadeiras e robôs para ordenha, operador de perfiladeira e almoxarife em metalúrgica, montador de móveis de loja, técnico ambiental, pedreiros para construção da ponte entre Nova Prata e André da Rocha, atendente de padaria, confeiteira, auxiliar de limpeza em padaria, cozinheira e auxiliar de cozinha industrial, costureira em confecções, turnos integral e tarde, auxiliar de produção em mineração de basalto, de ambos os sexos, carregador de caminhão, auxiliar de aviário para Protásio Alves, auxiliar de limpeza em matadouro, auxiliar de limpeza e cuidador de idosos, também no Instituto Madre Gentili. Então, essas são as vagas do Cine FGTAS, então, de Nova Prata. Se você tiver interesse, entre em contato aí, né, gente? O Cine fica na rua Henrique Lenze, 416. O e-mail, então, é novaprata@fgtas.gov.br. Também fica aí o alerta, pessoal, porque o município está com vagas abertas para castração de animais, as inscrições, né? Então, através da Secretaria de Agricultura, Abastecimento e Meio Ambiente, tem as inscrições abertas, então, para o programa de castração de animais. Que vai promover, né, mais cuidado, saúde e bem-estar para os pets e para a nossa comunidade. Mas atenção aí, ó, as inscrições são através de links que estão nas redes sociais do município de Nova Prata e vários sites afins. O processo conta com dois links de inscrição. Um deles é para a população em geral, quem tem pet em casa. E o outro são para as entidades e organizações, como as ONGs aí, que cuidam dos animais, né? E tem vários deles. Então, o atendimento é exclusivo para moradores de Nova Prata. E aí, você faz o cadastro através do link. E depois, né, tem um processo seletivo. E o tutor que for selecionado, então, vai receber as orientações sobre local, data e horário que vai ser realizado aí o procedimento de castração. Lembrando que terão prioridade animais semidomiciliados, animais vinculados às ONGs e animais de tutores em situação de vulnerabilidade social, ou seja, aqueles inscritos em programas do governo, como, por exemplo, o CAD Único. Também importa lembrar à comunidade de Nova Prata que nos próximos meses terão início os estudos e levantamentos de campo para a elaboração do Plano Municipal da Mata Atlântica de Nova Prata. É um instrumento previsto em lei federal, inclusive, e fundamental aí para o planejamento ambiental do município. Então, a partir de agora, equipes técnicas vão realizar visitas em diversas áreas do território municipal para o levantamento da vegetação, identificação de remanescentes florestais, então, que contribui aí, né, para a construção de um diagnóstico que vai auxiliar na definição de ações de conservação, recuperação e desenvolvimento sustentável. Então, nesse momento, pede-se a colaboração da comunidade, porque é muito importante durante o processo. Em algumas situações, né, vai ser necessário aí o acesso a algumas propriedades particulares, né, para a realização dos estudos de campo, que vão servir aí de base para a elaboração do plano. Então, né, para as pessoas aí das comunidades, então, darem passagem também, né, para os profissionais que vão realizar esse levantamento. O que importa falar também, gente, é que a dengue não está longe do nosso município. Nós viemos tendo aí, ó, dias de calor, que aumenta a proliferação dos mosquitos, né, e chuva, que também, né, aumenta aí a água parada. Então, fique de olho, porque é muito importante, né? Não dá para bobear nesse momento. Agora são 8 horas 25 minutos. A temperatura em Nova Prata é de 17 graus. 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
7: 8 horas e 25 minutos. 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
5: Olá, estamos de volta com o Jornal da Manhã, agora 8h32. 17 graus a temperatura em Nova Prata. 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
5: Atenção, comunidade, para a nossa agenda cultural, os eventos que estão por vir aí. Então, lembrando, né, gente, todas as quartas e sábados, na Praça Mansur Elias, você encontra aquele pão quentinho do forno a lenha, é feita pelas senhorinhas do pão, tem cuca também e muito mais, tem carinho e amor em cada pãozinho por aí. Nas sextas e sábados tem a feira do nosso produtor rural, também na Praça Mansur Elias, né? Com variedade para você colocar na sua mesa, né? Com as pessoas que você mais ama. No dia 7, então, de agosto, tem o Work PJ 2026 do Sicredi, conectando pessoas para construir o futuro dos negócios. Você é convidado para um encontro de aprendizado, troca de experiências e conexões que fortalecem o desenvolvimento dos negócios. Liderança disruptiva é o tema, com habilidades e competências transformadoras para liderar na gestão do amanhã. O palestrante é o Sandro Magaldi, ele que é autor de best-sellers Gestão do Amanhã e O Efeito Flywheel e cofundador do meusucesso.com. Então anota aí, 7 de agosto, às 8h30, tem café da manhã, às 9h, a palestra então com o Sandro Magaldi no Grêmio Pratense, em Nova Prata. Todos os associados das agências de Nova Prata, André da Rocha, Nova Bassano e Protásio Alves, então, estão convidados para esse super evento. 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Então, você já pode solicitar aí, né, para as lojas associadas, então, o seu cupom para concorrer a 100 mil reais em prêmios. Também dia 8 e 9 de agosto tem o 11º Encontro de Veículos Antigos de Nova Prata, realizado pelo Veteran Car Club. Inicia no sábado às 13 horas. E no domingo, então, desde a manhã, desde as 8 da manhã. É para, em comemoração também ao aniversário do município, tem na Praça da Bandeira, né, aqui no nosso centro. As inscrições dos expositores já podem ser realizadas, aí tem um valor simbólico, mais um quilo de alimento não perecível. Tem kit para os primeiros 150 inscritos, tem área liberada para churrasco, food trucks e mercado de pulgas aí, muitos mercados de pulgas aí, né? Informações você encontra aí com o Boca e o pessoal do Veteran Car Club. Atenção aí, porque tem show também no sábado às 17 horas com a banda Pandora e no domingo às 14 com a banda Rosas, locução da Força Livre. Então, é o 11º encontro de veículos antigos de Nova Prata, realizado pelo Veteran Car Club. No dia 9, também tem festa em honra a São Roque, na linha 15 de novembro, em Nova Prata. Então, a programação inicia no sábado, às 19 horas, dia 8, né? Será servido mondongo e bife na chapa. Olha que delícia! No domingo, às 7 horas, tem mondongo e bife na chapa. Às 10h30, a missa festiva. Ao meio-dia, o almoço, com sopa de capelete, carne lessa, churrasco, galeto, linguiça, campeira, massa, maionese, pão e saladas diversas. À tarde, tem animação com o musical Caso Novo. Então, você pode já fazer a sua reserva e buscar os seus cartões para essa super festa em honra a São Roque, na linha 15 de novembro, que já é sucesso, né, gente? Dia 17... Dia 17 de agosto, a Confraria da Gastronomia, junto com o SAMU de Nova Prata, estarão oferecendo ao setor gastronômico, hoteleiro e o comércio o curso básico de primeiros socorros inteiramente gratuito. Então, é uma maneira aí de você levar o nível do seu estabelecimento, tendo colaboradores capacitados a fazer primeiros socorros em situações de emergência. Então, anota aí, dia 17 de agosto, às 16 horas aí, na SIC Nova Prata, sala VIP, com a enfermeira Aline Todeschini Angben. Ela, né, que é a enfermeira responsável do SAMU. As vagas são limitadas, apesar de gratuitas. Então, para garantir a participação aí, tem que entrar em contato com o pessoal da confraria. Oferecimento, Confraria da Gastronomia e apoio do SAMU, Nova Prata e SIC. Também dia 19 vai ter uma super palestra aí, que é Climatério e Menopausa, uma conversa sincera, longe de paixões. No auditório da SIC de Nova Prata, às 19 horas, tem entrada gratuita. Mas pede-se aí 2 quilos de alimento, né? Porque as doações serão destinadas às instituições aqui de Nova Prata. Então, o palestrante é o médico ginecologista Dorval de Andrade Tessari. Ele que é autor dos livros Tudo Tem Sentido, inclusive o câncer, Cartas em uma Travessia, Climatério e Menopausa, uma conversa sincera, longe de paixões. Ele é professor em psicossomática e gestalterapia do Recriar, Centro de Estudos Avançado em Medicina e Psicologia em Caxias do Sul e pós-graduado na Faculdade de Porte de Suicidologia, Prevenção e Pós-Prevenção, Processos Autodestrutivos e Luto. Então, anota aí, 19 de agosto, 19 horas, no auditório da SIC também, esse super evento. Então, você pode, né, entrar em contato também com esse pessoal. A entrada é solidária, então, né, gente, é gratuita. Por quê? Porque você troca aí um ingresso por 2 quilos de alimento não perecíveis. E você pode adquirir, então, com a Miriam Furlan, com a Aline do SAMU, a Mônica no SESC, a Lisete, da loja IOF, a Liga Feminina de Combate ao Câncer, no Jornal Correio Livre, com agentes de saúde, Emater e também na APAI. Climatério e Menopausa, uma conversa sincera, longe das paixões. Pois bem, essa é a nossa agenda cultural de hoje, mas nós vamos trazendo atualizações aí ao longo da semana. Agora são 8h38. 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
1: 8:43.
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0: 8h54.
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0: Bom dia, amigos ouvintes da Rádio Prata Serra. Estamos de volta nesta segunda-feira, 27 de julho, e que bom ter a tua companhia para mais este momento de meditação, que tem como tema a consciência manchada. Porque é de dentro do coração que vêm os maus pensamentos e o falar e agir sem pensar nas consequências. Evangelho segundo Marcos, capítulo 7, versículos 21 e 22. Na famosa tragédia de Shakespeare, Lady Macbeth, consumida pela culpa, grita em desespero: "Sai, mancha maldita!", enquanto tenta inutilmente remover as manchas de sangue de suas mãos. Essa cena reflete como a sensação de impureza pode afligir a alma. Séculos antes, Jesus desafia os líderes religiosos sobre as leis de pureza, que funcionavam como lembretes simbólicos de que não podemos viver sem uma limpeza espiritual. Estamos sujos diante de Deus e a consciência nos atormenta com o peso da culpa. Assim como Lady Macbeth tenta limpar suas mãos, muitos de nós buscamos maneiras de nos purificar por conta própria. Boas ações, rituais supersticiosos ou botando a sujeira para debaixo do tapete. No entanto, Jesus nos ensina que essas tentativas externas são insuficientes. Ele disse: "Porque é de dentro do coração que vêm os maus pensamentos e o falar e agir sem pensar nas consequências." Ele deixa claro que a contaminação vem do coração e que não podemos resolver nossos problemas morais e espirituais com soluções superficiais. Somente Jesus pode nos purificar. Através de seu sacrifício na cruz, encontramos o perdão de nossos pecados e a perfeita limpeza do nosso coração. Ele não apenas remove as manchas do nosso passado, mas também nos veste com sua justiça, oferecendo-nos uma nova vida. Ao aceitarmos o presente de Cristo, deixamos para trás o peso da culpa e da vergonha, e em seu amor encontramos paz e esperança para viver. Senhor, agradecemos-te por nos purificares de dentro para fora. Ajuda-nos a confiar na limpeza que só Jesus pode proporcionar. Em nome dele, amém. Convido o amigo ouvinte para estar novamente conosco amanhã, terça-feira, neste mesmo horário. E que o bondoso Deus abençoe e guarde a todos nesta nova semana. Até lá!
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17: Olá, estamos de volta com o Jornal da Manhã na Rádio Prata Serra 91.5, agora 9 horas 6 minutos, 18 graus a temperatura. 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E vamos com informação para você. O pagamento referente ao mês de julho do INSS será realizado a partir de hoje a aposentados e pensionistas e também os beneficiários do INSS. Os primeiros a receber são os segurados que ganham até um salário mínimo com o calendário definido pelo número final do cartão do benefício. Os que recebem mais começam a ser pagos a partir do dia 3 de agosto. Então, o cronograma de pagamento até um salário mínimo começa hoje com o final 1 e vai até o dia 7 aí com o final 0 e acima de um salário, então, finais 1 e 6 no dia 13 até o dia 7, aí o 5 e 0. Para consultar o valor do benefício, é só acessar o aplicativo Meu INSS ou o site e fazer o login com o gov.br. Também é possível fazer a consulta pelo telefone 135 de segunda a sábado, das 7 da manhã às 22 horas. E o governo está lançando aí um novo programa, lança nessa segunda-feira, então, o programa Move Brasil Entregadores e Moto App, que facilita o financiamento de motocicletas e bicicletas elétricas ou não para entregadores de aplicativos e mototaxistas. As taxas de juros são inferiores à metade das normalmente praticadas no mercado. A linha de crédito operada pela Caixa Econômica tem juros subsidiados pelo governo por meio do Fundo de Investimento em Infraestrutura Social e Garantia do Fundo Garantidor das Operações. Os pedidos de financiamento já podem ser feitos pelo portal do programa e então os principais pontos aí dessa iniciativa. Então, antes de conferir, é necessário que a moto, o ciclomotor ou a bicicleta atendam a alguns critérios. Motor até 160 cilindradas ou 7.500 watts, no caso de elétricos. Bicicletas elétricas de até 1.000 watts. Ser do tipo flex, modelos apenas gasolina ou híbridos não são aceitos. Ser zero quilômetro, já que o programa não inclui veículos usados. E a moto deve ser fabricada no Brasil ou ter projeto de produção nacional em andamento. Então, os modelos elegíveis aí são motos a combustão, classificados por preço, né? De 16 mil até os 23 e pouco. Como, por exemplo, uma Honda B125, a CG160 Cargo, Yamaha Factor DX, Honda CG160 Titan, a CG160 Fan, Yamaha Fazer FZ15, a Honda CG160 50 anos, Honda NXR160 Bros, Yamaha Cruiser 150 ABS, e a Honda NXR160 Bros. Essas são exemplos, então, né, que podem ser financiadas pelo Move Brasil. Tem elétricas também listadas, né, por preço. Então, a Shinerai, Watts e Yamaha também. Então, de 12 mil a 25.900 também as elétricas. Então, o programa, né, é uma linha de crédito criada pelo governo federal, que está disponível a partir de hoje, voltada para veículos de duas rodas, utilizados em serviços de entrega e no transporte individual por aplicativo ou também por mototáxi. Ele cria uma linha de crédito operada aí pela Caixa Econômica Federal, com subsídios do governo por meio do Fundo de Investimento em Infraestrutura e da garantia do Fundo Investidor Garantidor de Operações. A previsão do governo é financiar cerca de 100 mil motos, motonetas ou ciclomotores. Além da compra de veículos novos, o programa também prevê o apoio para que empresas ampliem redes de recarga ou de troca de baterias para os programas, o programa, né, dos elétricos. E vamos seguindo aí com mais informações para você. Vamos falar do quê? Do agro. É, o preço do arroz tem mais uma semana de aumento. A recuperação das cotações seguiu avançando aí de forma consistente na semana passada, visto um movimento de recomposição de preços, enquanto o fluxo comercial permanece moderado. A avaliação é de analistas e consultores aí de safras e mercado. O indicador safras do arroz em casca no Rio Grande do Sul encerrou a quinta-feira, dia 23, cotado a R$ 67,38, uma alta de 6,68% em relação à semana anterior. Na comparação com o mesmo período do mês passado, o avanço é de 13,34%, enquanto a relação com o ano de 2025, a desvalorização atingia 2,7%. Conforme a consultoria, a liquidez ainda continua limitada pela postura cautelosa dos agentes, com produtores mantendo maior resistência às vendas e direcionando a comercialização de forma seletiva, na expectativa de condições mais favoráveis de remuneração. Paralelamente, o mercado passa a importar de forma crescente as expectativas relacionadas à safra 2026-2027, reforçando a importância aí dos fundamentos estruturais na formação dos preços. Então, observa-se também, segundo os especialistas, continuidade da valorização nas principais regiões produtoras, com negócios no porto consolidando um novo intervalo de referência, indicando aí maior competitividade do produto brasileiro. Agora são 9 horas, 14 minutos. A temperatura em Nova Prata é de 18 graus e o sol está brilhando lá fora, apesar das nuvens. 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
6: Olá, estamos de volta com o Jornal da Manhã na Rádio Prata Serra 91.5, agora 9h20. 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E seguimos com mais informações. Depois de meses de negociação e da recente espera pela regulamentação, a partir dessa semana, a renegociação das dívidas rurais deve efetivamente começar a sair do papel. Bancos e cooperativas de crédito fazem os últimos ajustes para viabilizar os novos contratos, que poderão estender as dívidas por até 10 anos, com juros subsidiados e período de carência. Apesar de não ser unanimidade, a medida provisória editada pelo governo Lula atendeu a maior parte das reivindicações do setor, contemplando produtores e cooperativas que acumularam perdas recorrentes por questões climáticas e oscilações de mercado entre 2019 e 2025. O Rio Grande do Sul é, de longe, o estado que mais necessita desse socorro. Em outras regiões do país, as perdas são pontuais. Entre os produtores gaúchos, porém, o problema ganhou outra dimensão, capaz de influenciar até mesmo o futuro da economia local. As dificuldades de articulações da bancada gaúcha no Congresso já ficaram evidentes em vários episódios. Dessa vez, contudo, a atuação de autoridades do Estado foi determinante para sensibilizar o Ministério da Fazenda e ceder em diversos pontos da discussão. Diferentemente do desenrola voltado à renegociação de dívidas da população em geral, o socorro ao produtor não inclui perdão dos débitos. Os prazos são ampliados e recursos públicos garantirão juros abaixo da média de mercado. Ainda assim, seria desonesto classificar o programa como pauta-bomba, especialmente diante do impacto aí social da mídia. Quem não conhece a realidade do campo muitas vezes confunde eventuais protestos contra o governo com oposição política. Independente das preferências eleitorais, estamos diante de uma crise que não ocorreu, salvo raras exceções, por incompetência de quem produz, mas por circunstâncias climáticas e fatores externos que escapam ao controle aí dos produtores. Além disso, deixar de enfrentar a crise no campo significaria, na prática, aí, comprometer o abastecimento e pressionar os preços dos alimentos para milhões de consumidores. Há poucas semanas da Expo Inter, o início das renegociações não encerra a crise, mas marca, com certeza, uma mudança de rumo. Depois de anos de perdas sucessivas, o maior desafio deixa de ser aí apenas sobreviver à próxima safra e passa a ser reconstruir as condições para que o campo volte a investir, produzir e ajudar a sustentar, então, a economia gaúcha, né? O agro que move o nosso estado, né? A nossa região e tudo mais. E entre 2002 e 2023, o Rio Grande do Sul registrou o menor crescimento do produto interno bruto do país e viu a produtividade do trabalho avançar abaixo da média. Com o envelhecimento da população gaúcha, a melhoria da eficiência torna-se o principal caminho para acelerar de forma sustentada a economia do estado. O diagnóstico faz parte de um estudo em crescimento econômico e produtividade do Instituto Fecomércio de Pesquisas, que além de mapear fatores que limitaram o desempenho da economia gaúcha nas últimas duas décadas, mostra frentes estratégicas para reverter o cenário. Educação, infraestrutura e melhoria no ambiente de negócios são os caminhos apontados. No período analisado, o PIB gaúcho cresceu 34% ante os 58% da média nacional. Na região sul, o crescimento do PIB do Paraná foi 55%, em Santa Catarina, 65%. E aqui no estado, então, só 34%. Então, esse estudo, né, analisado por duas décadas, apresentou que o Rio Grande do Sul ficou para trás no crescimento econômico e o baixo índice de produtividade foi fundamental aí para entender esse resultado. Falando de novo, né, dos nossos produtores, o reforço desse indicador é uma oportunidade, então, de sustentar o crescimento de forma mais consistente a longo prazo. O estudo tem 4 publicações. Então, a primeira publicação já aconteceu, fazendo o diagnóstico do crescimento da economia gaúcha. E a partir dela, então, vários especialistas devem discutir aí questões apontadas e soluções. As 3 outras partes, então, dessa pesquisa vão abordar os limites do crescimento populacional, como alavancar o de desenvolvimento, o gargalo de produtividade do estado e como ele aparece aí na estrutura setorial da economia gaúcha. Então, nós vamos trazendo aí os levantamentos, né, conforme forem aparecendo por aqui, né, nos estudos. E agora tem um alerta aí da Agência Nacional de Vigilância Sanitária, Anvisa, que na sexta-feira lançou um alerta que a retatrutida, medicamento experimental usado para o tratamento da obesidade e do diabetes tipo 2, ainda não foi aprovada para uso ou comercialização em nenhum país, nem mesmo no Brasil. Apesar de resultados promissores em pesquisas, incluindo uma redução média de até 28,3% do peso corporal, a substância continua em desenvolvimento clínico, ou seja, significa que os testes estão em etapa avançada, mas o conjunto de estudos necessários para comprovar a eficácia, segurança e qualidade não foi concluído. Segundo a Anvisa, a fabricante aguarda a finalização dessas pesquisas antes de solicitar o registro do medicamento às autoridades sanitárias. Até o momento, não há o pedido de aprovação apresentado à agência brasileira nem a órgãos reguladores internacionais. Por isso, qualquer produto vendido com o nome retatrutida é irregular. Supostas versões do medicamento estão sendo oferecidas em sites e redes sociais e também foram encontradas em apreensões aí nas fronteiras brasileiras. Sem registro e fiscalização sanitária, não há garantia de que o produto contenha realmente a retatrutida e apresente a dose anunciada ou tenham sido fabricadas, transportadas e armazenadas de maneira adequada, né? Então, a retatrutida não está no início das pesquisas. A molécula já foi testada em centenas de participantes e estudos avançados apresentam resultados promissores para perda de peso e controle do diabetes. No entanto, isso não significa que o medicamento esteja pronto já para chegar na farmácia. Antes de pedir aprovação, a fabricante precisa concluir o programa de desenvolvimento clínico e reunir todos os dados previstos nos estudos. As pesquisas avaliam não só o peso dos pacientes, né, quanto peso perdem, mas também quais doses favorecem a melhor relação com o benefício e os riscos, efeitos adversos, complicações raras que surgem, pacientes que não devem usar a substância, como ela interage com outros medicamentos e seus resultados, como é que eles aparecem, né, ao longo do tempo. Então, só depois dessa etapa, a empresa pode solicitar o registro e as agências reguladoras, então, analisam os resultados dos estudos, a composição do produto, o processo de fabricação e o sistema de controle de qualidade. Portanto, dizer que a retatrutida está em desenvolvimento clínico significa que ela passou por etapas importantes da pesquisa, mas não concluiu todo o caminho exigido para que sua venda seja autorizada. Não aplique qualquer coisa, né, no seu corpo e tudo mais. Lembrando, né, que tem muito contrabando desses produtos e tudo mais, mas você está lidando com a sua saúde. Então, atenção aí, né? A retatrutida não foi aprovada em nenhum país e os produtos vendidos são ilegais. 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

0: 9:29.
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10: Olá, estamos de volta com o Jornal da Manhã, nesta manhã de segunda-feira, 27 de julho, agora 9:35. O sol surgiu por aqui e o tempo abriu, apesar de algumas nuvens ainda no céu. 19 graus, a temperatura em Nova Prata. 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E vamos com informações para você sobre eleições. Foi um final de semana de muitas convenções e os partidos ainda estão definindo as vagas aí, para o cenário tanto nacional, né? Apesar de já termos, né, candidatos ainda que não foram oficializados, mas são pré-candidatos, então, né? Em meio a uma série de crises políticas, o senador Flávio Bolsonaro anunciou oficialmente, então, a sua candidatura no sábado para desafiar aí o presidente Luiz Inácio Lula da Silva nas eleições de outubro, durante a convenção do partido do seu pai, o ex-presidente Jair Bolsonaro, o PL, né, em São Paulo. Enquanto aguardava a chegada do presidente ultraliberal argentino, Javier Milei, como convidado, o Partido Liberal iniciou o evento diante de mais de 1.000 apoiadores para indicar o Flávio Bolsonaro como candidato, que subiu ao palco em meio a aplausos. E o senador de 45 anos enfrentará então o presidente Lula, que aos 80 anos busca a reeleição. Escolhido como sucessor pelo pai, aí, após a prisão dele por tentativa de golpe de Estado, o Flávio se apresenta aos eleitores como a chave da mudança para evitar um quarto mandato não consecutivo de Lula. E apesar de ter conseguido empatar com Lula nas pesquisas em março, após reduzir a vantagem do adversário em 15 pontos, Flávio perdeu força nas últimas semanas. Uma pesquisa publicada na sexta-feira pelo Datafolha apontava 43% das intenções de voto para Flávio Bolsonaro no segundo turno contra 48% de Lula. Então, a má fase começou quando um site aí revelou em maio mensagens de Flávio Bolsonaro que enviou a Daniel Vorcaro, né, o banqueiro preso pelo escândalo da fraude financeira, pedindo dinheiro para financiar o filme sobre o pai. O ministro André Mendonça, do Supremo Tribunal Federal, ordenou então uma investigação sobre as transferências daí do filme na última quinta-feira. Outra frente se abriu, né, dentro da própria família em julho, quando a madrasta Michele Bolsonaro reclamou nas redes sociais da humilhação que ele lhe infringiu, né? A ex-primeira-dama é fundamental para conectar o movimento do Bolsonaro com o eleitorado feminino e evangélico. E Flávio divulgou um vídeo, então, na quinta-feira, pedindo desculpas, e ela, um que o aceitou. Por outro lado, então, tem essas questões, né, que segundo o que foi divulgado, então, balançaram aí, diminuíram, né, o favoritismo de Flávio Bolsonaro. Mas, enfim, está oficializada a sua candidatura, ele não tem vice por enquanto, né, e deve ser oficializado ainda o seu vice, então, nos próximos dias. Quem também oficializou a candidatura foi o Partido Unidade Popular, que realizou no domingo, então ontem, a Convenção Nacional, confirmando a candidatura da dentista Samara Martins como candidata a presidente da República. Também ficou definido que a chapa será pura. O posto de vice ficou com a guarda portuária Raquel Brício. Ela é superintendente do Sindicato dos Trabalhadores Portuários do Pará e do Amapá. É a segunda vez que Samara disputará uma eleição presidencial. Em 2022, ela foi vice na chapa de Leonardo Péricles, também do UP. A convenção foi realizada na Universidade Zumbi dos Palmares, em São Paulo. No discurso, a Samara afirmou que pretende combater a violência contra a mulher e defender as pautas da classe trabalhadora. O UP terá candidatos a governador em 17 estados. Em São Paulo, o partido lançou Vivian Mendes, fundadora do movimento de mulheres Olga Benário, como candidata ao Palácio dos Bandeirantes. Além de Samara Martins, já foram oficializadas as candidaturas presidenciais, então, de Flávio Bolsonaro, Renan Santos do Missão e Ronaldo Caiado. E agora falando um pouquinho sobre Caiado, que foi oficializado então nesse domingo, dia 26, como candidato à presidência da República pelo Partido Social Democrático, o PSD. Ronaldo Caiado reafirmou aí que pretende conceder um indulto ao ex-presidente Jair Bolsonaro, caso seja eleito. Em entrevista, o ex-governador de Goiás afirmou que a medida seria adotada já no primeiro dia do governo como forma de promover a pacificação nacional. Então, lembrando, né, sobre a condenação então, de Bolsonaro a 27 anos de prisão por liderar uma organização criminosa voltada à tentativa de golpe de Estado. O candidato Caiado reiterou ainda críticas feitas ao senador Flávio durante a convenção que oficializou sua candidatura e afirmou que a queda do adversário nas pesquisas é reflexo de denúncias recentes. Ele não tem dado respostas convincentes, segundo o candidato. Ao defender a candidatura como alternativa para a disputa presidencial, Caiado afirmou durante um evento partidário que o Brasil não pode optar por aqueles que são os maiores rejeitados da política nacional. Ele filiou-se ao PSD no início deste ano, após deixar a União Brasil para viabilizar sua candidatura à presidência. Na nova legenda, superou a disputa interna com o governador do Paraná, Ratinho Júnior, que era inicialmente apontado como favorito, mas que desistiu aí da corrida presidencial, e com o governador do Rio Grande do Sul, Eduardo Leite. Com trajetória política que inclui 5 mandatos como deputado federal, 1 como senador e 2 como governador de Goiás, Caiado volta a disputar a presidência da República. Na primeira candidatura, em 1989, recebeu menos de 1% dos votos. E no estado, o PDT confirmou a candidatura de Juliana Brizola ao governo. A decisão foi tomada durante a convenção realizada no sábado na Casa do Gaúcho, em Porto Alegre. Juliana foi deputada estadual por 3 mandatos, além de vereadora e secretária municipal da capital gaúcha. Ela concorreu à Prefeitura de Porto Alegre em 2024 e nesse ano disputa então o Palácio Piratini pela primeira vez. Já foram aprovadas ainda por as candidaturas em convenção, né? Edgar Preto, do PT, para vice-governador, e Manuela Dávila, do PSOL, e Paulo Pimenta, para o Senado. O PDT vai disputar as eleições deste ano no Rio Grande do Sul, então em coligação com o PT, PSOL, PCdoB, PSB, PV, Rede e Avante. As convenções são os eventos aí em que os filiados, né, dos partidos se reúnem para escolher os candidatos nas eleições. A data limite é 5 de agosto. Então, os nomes devem ser registrados no Tribunal Superior Eleitoral até o dia 15 de agosto e a campanha eleitoral começa oficialmente, então, no dia 16. Nas eleições deste ano, em 4 de outubro, os brasileiros terão muitas votações. Então, é preciso levar a colinha, hein? Presidente, governador, 2 vagas do Senado. Depois são os eventos aí em que os filiados, né, dos partidos se reúnem para escolher os candidatos nas eleições. A data limite é 5 de agosto. Então, os nomes devem ser registrados no Tribunal Superior Eleitoral até o dia 15 de agosto e a campanha eleitoral começa oficialmente, então, no dia 16. Nas eleições deste ano,

0: 19 graus. 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
2: 9:43.
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0: Olá, muito bom dia para você que está na sintonia aqui da Rádio Prata Serra 91.5 FM. Está entrando no ar na manhã desta segunda-feira, hoje dia 27 de julho, a primeira edição do seu correspondente Rádio Prata, no oferecimento de Oral Única e Clínica de Odontologia. Os preços do petróleo derretem nesta segunda-feira após os Estados Unidos e o Irã anunciarem uma pausa nas hostilidades durante o final de semana, tirando parte do temor das disrupções do abastecimento global de energia. A sinalização de negociações entre Washington e Teherã ocorre após de mais de 10 dias seguidos de escalada nas tensões do Oriente Médio, o que levou o preço futuro do barril para acima da marca dos $100 na semana passada. Por volta das 8 horas e 5 minutos, os contratos usados na maior parte do globo perderam 8,1% negociados a $88,93. Na mesma hora, a referência do mercado nos Estados Unidos cedia 7% a $83 o barril. Os mercados encerraram a semana passada abalados por uma escalada das tensões no Oriente Médio e com investidores preocupados com a possibilidade de o conflito alimentar novas pressões sobre os preços antes da decisão da política monetária, prevista para quarta-feira, dia 29. Apesar dos anúncios da suspensão dos ataques, o tráfego marítimo pelo crucial Estreito de Hormuz permaneceu baixo. Os ataques dos hostis alinhados ao Irã contra as instalações petrolíferas sauditas ao longo da costa do Mar Vermelho, outra via navegável vital para o comércio global de petróleo, também mantiveram os comerciantes em alerta. O sentimento de alívio também se reflete nas bolsas, com fechamento positivo na Ásia e as principais praças da Europa performando em alta. Nos Estados Unidos, os índices futuros também apontam para cima. Após 13 noites consecutivas de bombardeios cada vez mais intensos que levaram o Irã a atacar bases dos Estados Unidos, em países da região como a represália ao presidente americano, Trump suspendeu a campanha militar durante o fim de semana. O Irã declarou que também suspenderia seus ataques enquanto durasse a pausa dos bombardeios americanos. Já nesta segunda-feira, Teherã afirmou que ainda detém o controle do Estreito de Hormuz e que não busca retomar as negociações de paz com os Estados Unidos. A decisão de Trump de suspender a campanha refletiu a recomendação de seus principais comandantes militares de que os bombardeios, cujo objetivo era quebrar o domínio do Irã sobre o Estreito, haviam atingido o limite de sua eficácia, segundo uma autoridade americana e relatos amplamente divulgados pela imprensa americana. Presidente Lula conversa com telefone sobre o presidente com acordo Mercosul e China. O presidente Luiz Inácio Lula da Silva e o presidente da China mantiveram conversa telefônica na noite de domingo com duração de mais de uma hora. No comunicado, o governo diz que os líderes trataram da implementação de projetos nacionais de desenvolvimento dos dois países. Ambos reiteraram o propósito compartilhado de ampliar a cooperação em áreas estratégicas e de alta tecnológica, como inteligência artificial, satélites, beneficiamento de minerais críticos e o comércio de fertilizantes. Lula ressaltou que o seu governo segue comprometido com a diversificação de mercados e parceiros comerciais. Ambos coincidiram a respeito da importância de acelerar as tratativas para um acordo Mercosul-China. Manteve na noite deste domingo, dia 26, uma conversa telefônica de mais de uma hora de duração com o presidente. Durante o telefonema, tratamos de implementação das sinergias entre os projetos nacionais de desenvolvimento dos dois países. Brasil nega visto dos dois funcionários dos Estados Unidos que pretendiam monitorar urnas em reunião com diplomatas. O Ministério das Relações Exteriores brasileiro confirmou no sábado a negativa do governo de autorizar vistos aos dois funcionários norte-americanos, o subsecretário do Departamento de Estado para Democracia, Direitos Humanos e Trabalho e o subsecretário adjunto Samuel Sanson. Os vistos foram negados ontem, dia 24. O governo brasileiro tomou conhecimento do interesse do Departamento do Estado norte-americano de enviar dois funcionários para o Brasil para conversar com autoridades eleitorais sobre a liberdade de expressão relacionada às eleições do mês de outubro. Chamou a atenção das autoridades brasileiras que o pedido de visto veio na sequência de um evento em que os políticos brasileiros se reuniram com diplomatas para levantar suspeitas sobre as urnas eletrônicas. O governo classificou a visita como instrumentalização política no contexto eleitoral e decidiu negar os vistos. O questionamento às urnas eletrônicas ganhou destaque após o pré-candidato à presidência Flávio Bolsonaro divulgar informações falsas sobre as urnas brasileiras, alegando sem provas que os equipamentos seriam da empresa venezuelana. O Tribunal Superior Eleitoral negou na quarta-feira, dia 22, a informação de que forneceu urnas ou softwares usados no Brasil. O Tribunal Superior Eleitoral explicou que as urnas brasileiras foram projetadas por servidores e técnicos da Justiça Eleitoral e fabricadas sob coordenação direta do Tribunal, com empresas relacionadas e selecionadas por licitações públicas com ampla concorrência, assegurando mais segurança e transparência ao processo eleitoral. O contexto, a decisão de negar vistos ocorre em meio a debate sobre a integridade do sistema eleitoral brasileiro e após declarações públicas questionando as urnas durante encontros com diplomatas. Taxa das blusinhas, encomendas internacionais disparam após fim da cobrança do imposto de importação. O número de encomendas internacionais disparou após o fim da chamada taxa das blusinhas, que tributava com a cobrança de impostos de importação as compras com valor abaixo de $50, com alíquota de 20%. Segundo informações da Receita Federal, o total de remessas internacionais recebidas em junho deste ano, o primeiro mês completo sem a incidência da taxação, foi de R$ 28,36 milhões. Isso representa crescimento de 118% sobre junho de 2025, alta de 72% sobre abril de 2026, último mês sem cobrança, e elevação de 84% sobre a média dos quatro primeiros meses deste ano. A taxa das blusinhas era reprovada por agentes e por grande parte dos consumidores brasileiros por encarecer produtos populares de baixo valor e reduzir a atratividade de plataformas internacionais. Críticos argumentavam também que turistas de viagens internacionais tinham vantagem ao não recolher o tributo em determinada cota de compras ao voltar ao país. O Instituto para o Desenvolvimento do Varejo, que reúne os varejistas brasileiros como Americanas, Daft Cataruso, Lojas Renner, Casas Bahia, Magazine Luiza, entre outros, informaram que sondagem feita junto ao mercado indica que os resultados do mês de junho devem mostrar retração no volume de vendas do varejo em alguns setores por conta da Copa do Mundo. Exportação brasileira recorde de frutas de Rio Grande do Sul se destaca na maçã. As exportações brasileiras de frutas frescas foram recorde no primeiro semestre, tanto em valor quanto em volume. Segundo o Radar Agro Balança Comercial, frutas exportações elaborado pela consultoria Agro Itaú e baseada em dados, os embarques somaram 619 mil toneladas entre janeiro e junho, como receita de US$ 709 milhões de dólares, incrementando de 21% sobre o mesmo período de 2025. 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
2: 10 horas e 8 minutos.
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0: Olá, estamos de volta com o Jornal da Manhã na Rádio Prata Serra 91.5. Agora são 10 horas 15 minutos. A temperatura em Nova Prata é de 20 graus, o sol brilha lá fora aí, né? Para alegria da dona de casa, do agricultor, de todo mundo aí, dá uma secada, né? Nessa terra, nesse solo encharcado aí. E também poder fazer aquela faxina, né? Estender a roupa lá fora. Dá tempo ainda, gente, porque a chuva vai retornar, né? Mas mais no fim do dia. Então, nós seguimos por aqui o nosso último horário do Jornal da Manhã, no apoio de Service Contabilidade, Lojas Becker, Unicred, Use Sua Audição, Supercassol, Mercadão dos Óculos, doutora Letícia Bergamaschi, doutor Hérnia, Loja Iacumana e Forte Dor. Muito bem, nós estamos iniciando então a nossa entrevista nesse momento ao vivo pelo Facebook da Rádio Prata. Você pode participar conosco, mandando sua mensagem, participando através da nossa live e também no nosso canal no YouTube, Rádio Prata Serra 91.5. Então participe conosco. Hoje nós vamos falar de um assunto aí que foi comemorado, né, no sábado aqui no nosso município, na sexta-feira ainda, mas o dia específico, 25 de julho, dia de celebrar aí quem move o nosso município, da terra até a mesa, das estradas até os mercados. Foi celebrado, então, o Dia do Colono e Motorista. E Nova Prata é uma terra construída pela força do trabalho rural, pela dedicação dos motoristas, que garantem também o escoamento da nossa produção. E para conversar sobre o papel do trabalhador rural, os desafios do campo, a comemoração realizada aí na sexta-feira, e o futuro da agricultura familiar e importância dessa data, nós recebemos hoje aqui nos estúdios da Rádio Prata o presidente do Sindicato dos Trabalhadores Rurais, Dirceu Borsato. Seja muito bem-vindo, Dirceu.
1: Então, bom dia, Sabrina, bom dia ao Davi, ao Jonas, a Claudete, ao Fabiano, todo esse pessoal que trabalha aqui nessa emissora. E ao chegar aqui, Sabrina, a gente se sente tão bem que parece estar lá em casa. A mesma coisa que estar fazendo um filó, como a gente dizia antigamente, né?
0: Que assim seja sempre.
1: E assim seja sempre, exatamente. Mas é uma alegria estar aqui com vocês. Então, hoje, falando um pouco sobre a nossa tradicional festa do colono, que nós sempre fizemos todos os anos, ficamos 2 anos sem fazer a festa por causa da pandemia. Mas em si já estamos na 32ª edição. E essa também que nós fizemos no sábado passado foi assim, eu costumo dizer assim, que até aquilo que parecia que dava errado, deu certo. Até o tempo colaborou conosco, foi um dia assim maravilhoso.
0: Incrível.
1: E deu tudo certo, Sabrina.
0: Então, Dirceu, nós vamos conversar sobre a festa, mas eu queria iniciar aí o nosso bate-papo, né, para que você trouxesse, né, o verdadeiro significado de fazer uma celebração, né? Já é a 32ª edição que aconteceu, né, do colono, do motorista em Nova Prata, né, a valorização desses profissionais que significa e o que significa, né, nos nossos dias, que movem a nossa economia, o nosso dia a dia, levam à mesa o alimento e tudo mais.
1: Isso, então lá assim a nossa programação, Sabrina, foi assim, às 10h30 nós fizemos uma celebração em ação de graça, agradecendo a colheita, agradecendo a saúde, porque sempre quando você começa qualquer trabalho, qualquer evento com uma oração, independente da crença, a probabilidade de terminar bem o evento é bem maior, que foi o que aconteceu, né? Então, durante a celebração, o padre Mauri, inclusive, ele foi muito feliz no momento quando que na homilia ele disse assim, que o agricultor, não podemos mais olhar para ele assim como aquela classe sobrada da sociedade, sabe? É, porque se tu vai olhar bem um agricultor, Sabrina, é aquele tipo de pessoa que ele faz, e isso eu dizia depois, inclusive, durante uma entrevista com o Jonas, é aquele tipo de pessoa que faz 2 gols com um chute só. Por quê? Porque lá do trabalho dele, ele tira o seu salário, no caso, o seu sustento, né? E ao mesmo tempo, aquilo que produz, leva para um outro lado que serve para a nossa alimentação. Com um detalhe, Sabrina, tudo que vem lá da agricultura familiar tem bastante diversidade. E tu sabe que todo ser humano, quanto mais ele se alimenta com diversidade, melhor, né? Porque senão a monocultura ela te leva assim no futuro a problemas de saúde. É igual olharmos para a terra. Quem planta sempre a mesma cultura na terra começa a ter doenças, problemas e assim por diante, né? Então, a importância da rotação da cultura. E na alimentação também, né? Se você se alimenta com várias espécies, aí está praticamente o teu remédio. Mas nós fomos muito bem lá. Fizemos uma homenagem, inclusive, ao morador associado do sindicato mais antigo da comunidade, que foi o seu Mário Setembrino Tonin. Quando nós fomos fazer o convite na casa dele, fomos muito bem recebidos. Uma acolhida maravilhosa. Aí depois, então, às 11h30, nós tivemos o pronunciamento das autoridades. E de meio-dia, então, tivemos aquele almoço que já está chegando próximo do meio-dia. Começa a dar água na boca, né, Sabrina? Foi, assim, um almoço maravilhoso. Que, inclusive, muita gente me dizia assim: bah, mas o próximo evento que vocês vão fazer, que tal fazer aqui na Santa Terezinha de novo? De tão bem, bem servido, bem preparado, sabe? Foi tudo legal que deu para se ver assim com muitas pessoas que diziam assim: nem precisa fazer avaliação, porque foi tudo bem, tudo certo, nem precisa fazer avaliação. Né? E sabe que geralmente as pessoas gostam assim de começar pelo aspecto negativo, né? Mas então, sinal que não teve nada de negativo.
0: Pois
1: foi
0: é, boa.
1: Tudo muito bem. E aí depois, então, lá pelas 1h20, por aí, começamos a gincana. Sabrina, aquilo lá foi um sucesso que eu vou te contar. Deu para ver assim as pessoas que levantaram da mesa, vieram lá próximo daquele espaço, sabe? E aí nós tivemos cinco atividades. Uma que foi aquela do prego. Aquela do prego, então, era feito assim. Tinha três cepos e três pessoas concorrendo. E sempre se revezavam, né? Teve, eu acho que foi três ou quatro rodadas, né? Então, o que que fazia? A pessoa tinha o prego na mão e o martelo. Tinha que dar uma martelada só para fincar o prego no cepo, dá uma corrida até onde que tinha um local marcado que devia ter sido uma laranja, eu acho. Voltar de novo, pegar o martelo e mais uma martelada só. Deve ter ido algumas unhas também, viu? Devido à pressa, né? E, claro, tudo cronometrado. E também com brindes. Né? Depois tivemos a corrida do saco, também muito engraçado. Tivemos a corrida do ovo, também com ovo, sabe? Colocar o ovo na colher e ter lá no final da pista e voltar, né? Foi tudo nota 10. Tivemos também o tempo cronometrado de debulhar uma espiga de milho, né? E depois, por fim, então, será o cepo com o segon, como a gente dizia, né? O segon é italiano, que seria o traçador em português, né? Que aquilo lá também foi maravilhoso. E depois, então, tivemos o baile, né? Até as 4h30, com o grupo musical lá do Chico Bruscato de Veranópolis. E aí, encerramos com chave de ouro. Mas foi maravilhoso que, se nós fizermos a próxima festa assim, dá, como é que nós dizemos nós italianos? Dá para jogar o chapéu pro alto, que vai ser maravilhoso. E já aproveitar, Sabrina, lançar o desafio para a próxima comunidade que queira se candidatar, já podem ir pensando para daqui a um ano, né?
0: Exatamente.
1: Isso.
0: É. E, Dirceu, a agricultura familiar, né, ela embala realmente o nosso município. E eu gostaria de saber aí, ó, a gincana e tudo mais, pessoal, participa para valer. Quantas pessoas tinha nesse evento?
1: No evento nós tínhamos 300, eu não lembro se foi 300, entre 350 e 360 pessoas, uma coisa assim foi. Que nós tínhamos combinado com o pessoal da equipe administrativa, os três casais lá da comunidade Santa Terezinha, de fazer até 350 pessoas. Mas será que vai alcançar 350 pessoas? E aí, quando chegou na sexta-feira de noite, tivemos que parar de vender ingresso. Inclusive, eu avisei também o Percy que não fizesse mais propaganda porque não tinha mais ingresso. Então, deve ter chegado a 360 pessoas. Mas, se não, no sábado de manhã, muita gente ainda queria participar. Mas aí nós tínhamos que, né, respeitar aquilo que a gente tinha combinado e fizemos para esse número de pessoas. Todo mundo bem sentado, nada de estar apertado. Porque, tu sabe, também nas festas, às vezes as pessoas reclamam mais por estar assim numa mesa mal acomodada, muito apertado, do que falta comida. Claro que não pode faltar alimentação, né? Mas o comer assim, muito apertado, tu te sente mal. Uhum. Então, até lá, eles tiveram esse cuidado. Todo mundo bem sentados, tranquilos. E aí não teve reclamação nenhuma. Mas foi tudo nota 10.
0: Que bacana, então, aí, né? Mais uma edição de sucesso aí, 32ª festa, né, do Coluno de Nova Prata e da região também, né, Dirceu?
1: Exatamente, exatamente. Mas olha, Eu te digo que, como nós estávamos dizendo, né, que até o tempo colaborou com a gente, né? Então é aquela velha história, né? Como a gente sempre diz, né? Quando você começa bem, a probabilidade de terminar bem também é grande.
0: Exatamente.
1: É.
0: E além do Dia do Colono, né, se comemorava também o Dia do Motorista. Eu gostaria que, como sindicato aí, você colocasse para a nossa comunidade como é que você enxerga essa parceria, né, entre colono e motorista, entre quem produz no campo e quem carrega, né, quem leva a produção pelas estradas aí, principalmente aqui na nossa região.
1: Ótimo, Sabrina, bem lembrado. Senão eu ia esquecendo dessa classe, né, que se tu vai olhar, um depende do outro, né? É, tem uma história, inclusive, engraçada que eu vou, que eu não canso de repetir, Sabrina. Tu sabe que teve um certo momento que fizeram uma assembleia para ver quem era mais importante, né? E nessa assembleia, quem fez toda essa assembleia foram os órgãos do corpo. Então, quem saiu se pronunciando por primeiro foi a cabeça. Mais importante sou eu, porque sou tudo eu que penso. Aí veio os olhos e disse, nem pensar. Mais importante somos nós, porque o que adianta tu pensar e se nós não enxergasse? Aí veio as pernas e as pernas disseram, nem pensar. Mais importante somos nós. Porque o que adianta tu pensar, vocês enxergar e se nós não carregasse? E aí pensa. Veio o intestino. O intestino se achando ele o mais importante. Todo mundo caiu de gozação em cima dele. E aí ele se sentiu humilhado, né? Evidente. E ele disse assim, bom, se vocês acharem que eu não sou importante, ele disse, então a partir de agora eu vou fazer greve. Aí todos acharam que sim, pode fazer greve, tu não tem importância nenhuma. Começou a fazer greve. Passaram-se 3 dias, 4 tranquilo. No 5º dia começou a doer a cabeça, o 6º dia os olhos começaram a tremelicar, o 7º dia as pernas começaram a ficar bamba e sempre pior. Moral da história, tiveram que chamar de volta o intestino, fizeram de novo uma nova assembleia e passaram a palavra para o intestino dizendo assim, você é o mais importante. E o intestino, quando tomou a palavra, ele disse assim, não, eu não sou mais importante. Eu só quero que vocês reconheçam que eu sou tão importante quanto vocês. Então vejam bem a importância de tudo isso. Não adianta tu ter só um órgão bom. Tudo tem que funcionar bem e assim é também na sociedade. Quando alguém deixa de fazer a sua parte, o sistema todo fica comprometido. E aí eu quero voltar então àquela pergunta que tu fez. E o motorista? E o que nós faríamos, nós agricultores, produzir, se não tivéssemos como transportar? Então o nosso forte abraço e o nosso reconhecimento também aos nossos queridos motoristas, Sabrina.
0: Muito bem, Dirceu. E agora falando um pouquinho sobre o cenário atual, né, da nossa agricultura familiar em Nova Prata, nós sabemos que tanto os grandes quanto os pequenos sofrem também com os efeitos climáticos, com tudo isso, né, que vem acontecendo. Foram anos aí que foram complicados para a agricultura, não é verdade? Eu gostaria que você traçasse aí um cenário para que a nossa comunidade entenda, né, como é que está vivendo os agricultores de Nova Prata, aquele agricultor familiar, né, o pequeno mesmo, né, quais têm sido os maiores desafios hoje no campo, né, enfrentados?
1: Olha, a respeito disso, aquilo que aconteceu em 2024, aquele 1º de maio, ninguém mais esquece, né? Mas nós aqui ainda podemos dizer assim que, apesar de tudo, nós fomos contemplados que não houve assim muitas percas, né? Claro que se sofreu muito, né? Lugares assim, tipo como Mussum, Lajeado, Estrela, aqueles lugares lá, pensa, né, o quanto que sofreram, né? É evidente que se sofreu muito. Nós, por exemplo, quando aconteceu isso, veja que recém tinha sido terminado a colheita da soja, inclusive, né? E que se tivesse sido, digamos, 2 meses antes, íamos perder toda a colheita da soja porque estava no momento da colheita, né? Inclusive a colheita do milho, que é as principais colheitas, né? Se sofreu muito, mas assim mesmo, o agricultor é aquele tipo, sabe, de classe.
0: Que se reinventa.
1: Se reinventa, ele não se entrega. É, não tem aquela... Por exemplo, agora tu vê que se fala muito na questão climática, que pode acontecer muita chuva, muito isso, muito aquilo. O agricultor, ele não fica pensando 2 vezes. Chegou o momento do plantio, ele planta. Porque é assim na vida, é igual um casamento. O casamento, se o casal começa a pensar, ah, mas não vou casar porque se ele vai me trair, se ela vai me trair, seus filhos nascerem com problema. Quer dizer, tu não pode pensar nisso. Faça o trabalho com fé que a recompensa vem. Então eu vejo assim que o agricultor é, o agricultor que é agricultor de verdade, ele não fica assim se questionando, será que posso, será que não posso, será que dá, será que não dá. Ele não, ele se lança. Tem sempre essa força, essa fé, essa vontade. Então é por isso que essa classe continua resistindo e sobrevivendo.
0: Que bacana, né, Dirceu? E falando mesmo assim no, na força, né, do homem do campo, tudo isso, a gente fala muito em sucessão familiar hoje em dia, né? E todo mundo diz que é cada vez mais difícil os jovens permanecerem no campo. Como é que está na nossa região? A juventude está conseguindo permanecer na propriedade ou tem êxodo rural, né? Tendo em vista que hoje muita tecnologia tem facilitado também, né? Claro que às vezes não está ao alcance dos muito pequenos, né?
1: Essa é uma questão que nos preocupa muito, Sabrina, viu? Agricultura familiar, se tu vai olhar, ela é muito prejudicada a que alguém vai discordar disso que eu vou falar agora. Mas a tecnologia, por exemplo, ela nos leva assim a favorecer sempre mais quem tem grande produção, né? Por exemplo, eu vou te citar aqui, vamos fazer um desafio agora. Eu lembro que eu estava num encontro em Caxias do Sul e aí com um funcionário da Federação Afetag, eu dizia assim, nós temos que lutar para ter preço melhor na produção. E aí ele me perguntou assim, por exemplo, o quê? Vamos citar um produto, né? Por exemplo, o milho. Eu digo. Tá, ele disse, tu produz quanto? Tá, não quero saber quanto que tu produz. Mas ele disse, vamos reivindicar que o milho tivesse um valor de R$5 a saca a mais. Tá, tu vai ficar contente, né? Mas tu, por exemplo, que produz 500, 1.000 sacos, é uma coisa. Mas é aquele que produz 50, 100 mil sacos. Aí nós, pequenos, vamos estar aqui trabalhando e reivindicando para quem está em casa, tranquilo, e eles vão ganhar bastante e nós aqui vamos ganhar pouco. Aqui, então, é um detalhe interessante. E aqui, então, nos leva assim a pensar que nós, pequenos produtores, agricultores da agricultura familiar, nós não podemos se focar muito assim só na monocultura, tipo soja, milho, essas coisas. É preciso também isso? Sim. Mas nós temos assim que nos preocupar mais em outras produções, a diversidade. Nós lá na colônia costumamos dizer o seguinte, Sabrina, produzir mais miudeza. Isso que é interessante para a saúde e também para a nossa defesa. E aqui, eu converso muito com muitas pessoas e nós temos que começar a nos preocupar com o seguinte. Não ter aquela produção, aquela preocupação em quanto é que eu produzi. Eu tenho que me preocupar em quanto é que eu sobrei. Isso que eu tenho que me preocupar. Então tem certas atividades que talvez eu tenha que largar e começar uma outra atividade. Porque a preocupação nossa deve ser essa. Quanto é que eu sobro e não quanto é que eu produzi. Isso que eu tenho que me preocupar. Porque senão você acaba produzindo, às vezes desgastando máquinas, e em vez de se capitalizar, se descapitaliza. Então isso aqui é uma preocupação que nós discutimos muito dentro das nossas reuniões da regional e junto à FETAG também. Porque é evidente, né, que não vamos assim levar para esse lado, né, mas nós dois estamos brigando, eu com canivete e tu com facão. É evidente, né, que vai ser desleal a nossa briga. E assim também a competição na produção, né, Sabrina? Então essa é uma preocupação que a gente cuida muito no nosso dia a dia de fazer com que o agricultor tenha esse cuidado.
0: Perfeito. E o jovem está permanecendo no campo?
1: Bom, quanto ao jovem, até se percebe hoje que eu me arrisco a dizer que parou o êxodo rural. Tem muito jovem que, por exemplo, depois de voltarem da faculdade, acabam voltando para casa. Por quê? Tu vai me dizer, mas lá a renda é menor, isso que aquilo, mas a qualidade de vida é diferente. E aqui é importante se pensar de que lá tu tem um lugar onde tu respira, um ar mais puro, Talvez você trabalhe até mais, mas você não é cobrado horário. Né? No fundo da história, no final do dia, você acabou trabalhando mais, você fez mais horas, mas você ficou mais livre. Você não teve assim aquela obrigação, sabe, de prestar trabalho e às vezes aquela cobrança, sabe, de que tem que produzir tanto, de que tem que vender tanto, né? E isso acaba criando um incômodo. Porque aqui entra uma outra situação, Sabrina. Porque vencer igual isso aqui, digamos, eu trabalhei uma barbaridade na minha vida, produzi tanto, mas eu me descuidei do corpo, da saúde. Então, o que me adianta eu ter lá um certo capital, um certo patrimônio, para depois ter que gastar ele para tentar recuperar a saúde que eu tinha antes? Então, não adianta eu gastar a saúde para fazer dinheiro, para depois usar o dinheiro para tentar resgatar a saúde. Eu sempre digo, Sabrina, que eu não me preocupo mais muito, sabe, em trabalhar dessa forma, né? Em ter quantidade. Eu quero ver as pessoas ter qualidade de vida. Pode ter menos patrimônio, mas ter mais saúde. Claro que o status hoje é o que está na cabeça da maioria, né? Não é comum quando que você se encontra com pessoas dizerem assim: fulano de tal tem uma casa, fulano de tal tem um carro. Agora você não ouve assim as pessoas dizerem: fulano de tal tem uma saúde. Saúde não é status, que seria o principal, mas a gente se descuida disso.
0: Uhum. E agora, partindo aí para as ações do sindicato, né, as políticas públicas, Dirceu, eu gostaria que você trouxesse um pouquinho, né, para a nossa comunidade, já que o sindicato é um ponto de apoio do produtor, né, fundamental, né, para ele, é onde ele encontra mais braços aí, né, para brigar pelos seus direitos, para conseguir apoio e tudo mais. Quais têm sido aí as principais bandeiras e conquistas da entidade para a comunidade de Nova Prata, da nossa região, e os benefícios aí que os associados podem usufruir?
1: Bom, os benefícios são tantos. Primeiro de tudo, vamos começar então assim pelo atendimento lá dentro no sindicato. Recentemente, nós fizemos uma parceria junto à Federação do Estado do Rio Grande do Sul, a FETAG. Então nós fizemos o seguinte: todo o associado que fazia esse cadastro conosco foi até o dia 9 de maio, acho que foi. Então isso não tinha limite de idade. Então todo o associado que fazia esse cadastro conosco, foi um trabalho assim muito grande que as nossas meninas lá tiveram que fazer. Sofreram muito para fazer isso, mas valeu a pena. Ambas fizeram um trabalho maravilhoso. Então foi feito assim: agora caiu fora aquele programa que nós tínhamos, que no momento, na verdade, seria um auxílio funeral. E nós pagávamos um valor de R$1.500, mas já estava defasado. Então, com isso, agora o associado, ele no momento, o associado não, na verdade a família, né? Porque o associado, quando dá óbito, né, não aproveita mais, né? Mas então, se paga R$2.14 por mês, e esse valor não foi acrescentado na mensalidade. O sindicato paga para o associado. E no momento que aconteceu o óbito, então a família ganha um valor de R$5.000. E aí depois do dia 9, eu acho que foi 9 ou 10 de maio, então caiu fora dos 70 anos para cima, não pode mais. Só pode fazer esse cadastro quem tem de 70 anos para baixo. Então todo o associado, a maioria tem feito, evidente, né? Porque não tem custo nenhum. Veja que tu faz o cadastro, não é embutido um valor a mais na mensalidade. E aí no momento que acontece, tem esse benefício. Isso foi um trabalho que as pessoas valorizaram muito. Questão de atendimento na área da saúde, que é o que a gente preza muito. Então nós temos assim parceria com todos praticamente assim funcionários, quer dizer, médicos, laboratórios, né? E aí nós inclusive pagamos um percentual nas consultas com vários médicos que nós temos parcerias. Temos parceria assim com todas as especialidades. Inclusive, agora nós temos um médico, que ele é clínico geral, e ele atende no nosso consultório, lá dentro no sindicato. Por enquanto, Sabrina, só no sábado, porque é um trabalho que estamos começando, né? Então, tu sabe que tudo que é começo, né? As pessoas têm um pé atrás, né? Para ver se dá certo, conhecer também o médico e tal. Então, nós temos esse médico que trabalha aos sábados no sindicato. como que a pessoa faz, tipo, para marcar a consulta? Pode agendar lá mesmo no sindicato, que já fica agendada a consulta. Nós temos uma massagista que ela faz várias atividades lá dentro, reiki, entre outras coisas. E ela trabalha, então, de segunda, menos que na quinta-feira, que na quinta-feira nós temos um outro terapeuta que trabalha lá conosco, mas na linha, assim, mental, né, sabe, para ajeitar a nossa mentalidade, né? Porque é assim, né, quando a cabeça está bem ocupada, o corpo funciona melhor, né? E aí nós temos atendimento com o nosso técnico, que é o Adílio Guadagnin, e entre tantos outros trabalhos que nós temos lá dentro. O Adílio, inclusive, fez um trabalho maravilhoso, que foi naquele programa Mais Leite. Então contemplou, até era bom ele estar presente conosco, mas ele não pôde estar presente. Foram contempladas, eu não vou me arriscar a te dizer o número de famílias, mas foi um bom número de famílias que ganhou um certo valor que veio a fundo perdido. Então isso também é de fundamental importância. Nós tivemos agora recentemente também um programa assim sobre forageiras. Então nas forageiras foram, tanto aqui como em Vista Alegre, foram contempladas em torno de 50 famílias, que daí dá direito à compra até o valor de R$2.000 de semente, tipo semente de aveia, azevém, entre outros produtos. E nessa compra, a pessoa recebe agora o valor de R$2.000 de produto e paga o ano que vem o valor de R$1.000. Então veja, é o contrário, né? Em vez de você pagar juro, você é uma deflação. Você recebe agora o valor, a compra de R$2.000, e paga o valor de R$1.000 o ano que vem. Então tudo isso vem assim ao encontro. E além do mais, né, sempre aquela nossa luta de manter aquele benefício da aposentadoria, por exemplo, a mulher aos 55 anos e o homem aos 60, é que aqui também é importante de que se diga que há anos atrás, há uns 4 anos atrás, por aí, houve assim uma briga muito grande que o governo ele queria aumentar a idade. Por exemplo, a mulher ia se aposentar só aos 60 anos, era 5 anos que ia para adiante, e o homem aos 65. E nós, na nossa luta, nós conseguimos manter essa idade. A mulher permaneceu aos 55 e o homem aos 60. E aqui é importante que se diga, e eu vou ter que fazer um dia essa pesquisa, quanto é que entra de valor nesse, embora que pareça pouco, mas eu queria ver se um dia isso viesse a faltar. Quanto é que entra nesse valor na aposentadoria rural para mulher aos 55 e homem aos 60? E esse é um dinheiro que é importante que se diga. Não é um dinheiro que vai lá para a poupança. É um dinheiro que as pessoas acabam gastando no comércio. Então, muitas vezes, eu fico questionando junto aos nossos dois deputados do movimento sindical, o Heitor Xu, que é deputado federal, e o Elton Weber, que é estadual. E a gente sempre procura reivindicar uma emenda para isso, uma emenda para aquilo, e a gente consegue, graças a Deus. Recentemente também conseguimos para o Hospital São João Batista. Mas isso aqui ninguém fala. O quanto é que entra para o município nesse valor? E aí ninguém fala. Esse sim é um valor que é sagrado que você vai olhar. E como eu dizia antes, é um valor que entra e gira no comércio. E isso foi uma conquista do movimento sindical, que nós começamos lá há décadas atrás e que se reivindicava, então, por exemplo, se começou com meio salário mínimo, Sabrina. E aí começou com meio salário mínimo para o homem. E aí depois conquistamos um salário mínimo. Meu Deus do céu. Mas aí se começou a pensar, e a mulher? Que vamos ser franco, a mulher, se tu vai olhar, é dupla jornada, né? Então se conseguiu. E antigamente a mulher nem tinha documentos, não podia nem votar. E lá também foi-se brigando, né, se conseguiu os documentos e assim por diante. E veio meio salário mínimo. E depois um salário mínimo. E aí, ultimamente, você estava fazendo o quê? Querendo cortar esses benefícios. E nós conseguimos lutar para se manter isso. Então veja o quanto que se faz de luta, entre tantas outras coisas, para manter essa classe. É um trabalho árduo, mas que vale a pena.
0: Pois é. E em termos de
1: documentos, não podia nem votar. E lá também foi-se brigando, né, se conseguiu os documentos e assim por diante. E veio meio salário mínimo. E depois um salário mínimo. E aí, ultimamente, você estava fazendo o quê? Querendo cortar esses benefícios. E nós conseguimos lutar para se manter isso. Então veja o quanto que se faz de luta entre tantos.

0: trata, né, de Vista Alegre, precisa para trabalhar com tranquilidade hoje.
1: Pois é, isso ultimamente nós tivemos assim, se tu vai olhar, se regrediu, por causa que, vamos ser bem franco, tinha muita coisa estranha dentro nesses programas. Então tinha gente que acabava ganhando aquilo que não merecia. Então agora está se fazendo assim uma espécie de uma limpeza dentro disso. Só que com isso, todo mundo está pagando e pagando caro, né? Se tu vai olhar hoje, tu vai buscar um pro agro, por exemplo, ele é muito caro. Por isso que tem muita gente, inclusive até desistindo de plantio. Se nós formos olhar, por exemplo, o plantio do trigo hoje, muita gente desistiu de fazer o plantio, Sabrina. Por quê? Porque é aquela velha história, né? Se eu vou trabalhar para fazer fome, eu posso fazer fome sem trabalhar, né? Então a produção do trigo também é uma coisa que foi sucateada. Então é preciso que seja repensado tudo isso. Para o pequeno agricultor, tem alguma coisa assim diferenciado de programa do governo, mas que ainda é muito pouco. É muito, muito pouco. Então precisa se pensar mais, e esse é um trabalho que nós vamos ter assim que suar muito para brigar junto ao governo para nós podermos fazer com que a agricultura familiar tenha esse olhar diferenciado, que não está tendo. Então, isso nós temos que repensar isso. E aquela velha história, né? Tu sabe, né, que se o agricultor não planta, a cidade não almoça e não janta, né, Sabrina? Tudo sai de lá.
0: Muito bem. Dirceu, nosso tempo no rádio acaba passando rápido, né? Eu vou ler aí, tem mensagens da dona Nádia Porta. Parabéns, Dirceu, grande exemplo a ser seguido. Heitor Dionísio Magoga, parabéns, presidente, pelo seu belo trabalho frente ao Sindicato dos Trabalhadores Rurais. Parabéns a todos os agricultores pelo seu dia.
1: Muito obrigado. Muitas pessoas, muitas amigas, tanto a Nádia como o seu Heitor, né? Pessoas, muitas amigas.
0: Então, assim, Dirceu, para encerrar aí a nossa conversa, né? Qual a mensagem que o sindicato deixa, então, para os nossos colonos, né? Através aqui dos canais da Rádio Prata, para os agricultores e motoristas de Nova Prata e da nossa região, né? A data foi sábado, né?
1: Sábado, exatamente.
0: Mas é claro que todos os dias nós precisamos lembrar dessa classe maravilhosa aí que movimenta a nossa economia, né? E que põe o alimento nas nossas mesas, com certeza. E também quero deixar o espaço para você fazer as considerações finais, né? Se tiver alguma mais pontuações para falar, então fique à vontade.
1: Isto, então, eu gostaria assim muito de agradecer ao pessoal lá da comunidade Santa Terezinha pelo esforço, da forma como que organizaram, foi maravilhoso. Então, nossos parabéns a eles. Ao pessoal da nossa diretoria que também nos ajudaram muito, foi muito importante, as funcionárias, né? E a todos os que também colaboraram com brindes, que tivemos muito brinde. Às vezes é chato de fazer isso, né? Porque eu imagino me colocar na pele, né, daquele pessoal lá dos estabelecimentos, né? E todo mundo vem pedir, pedir, se torna difícil. Mas a maioria tem colaborado e o pessoal ficou muito contente da forma como nós fizemos a distribuição dos brindes. Então, nosso muito obrigado a todos e a todos os que colaboraram, que participaram lá conosco. E te dizer o seguinte, eu gostaria de derrubar mais um minutinho aqui,
0: Mas claro, fica à
1: que
0: vontade.
1: o dia 31 de julho, então nós vamos ter um encontro lá em Vista Alegre, vai ser no auditório, lá em frente à prefeitura. É um trabalho que nós já começamos a fazer aqui em Nova Prata, nós fizemos isso lá na Capela Santa Líbera, aqui do Maragata. É um trabalho que nós estamos fazendo assim para o cuidado com acidentes de máquina, prevenção, sabe? Porque eu vejo por mim, Sabrina, por exemplo, depois que veio as máquinas traçadas, o próprio trator, o que que a gente faz? A gente acaba facilitando, indo onde não se poderia ir. Então nós estamos fazendo esse encontro com o apoio, por exemplo, do Sicredi. E aí nós fizemos aqui, foi muito bom o encontro, e agora estamos fazendo então o dia 31 às 7 horas lá no auditório, lá em Vista Alegre do Prata. Depois então desse encontro, que vai ser mais ou menos de uma hora, e que aqui eu gostaria de agradecer ao nosso palestrante, ao nosso professor, o Marcelo Barato, que é ele que vai fazer toda essa explanação. A gente só faz a abertura e depois ele faz toda essa explanação. Aí depois então que termina, então vamos ter uma alimentação, um lanche, que é o Sicredi que está patrocinando. Então gostaria de convidar todo aquele povo lá de Vista Alegre. Só precisamos que eles deixem

0: 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La Naemater di Vistalegre, la prefettura, non si crede, o l'hanno proprio sindicato nostro che ne stiamo l'attendimento tutta a parte da tarde, sempre là in Vistalegre. Então, dia 31, todo mundo convidado, só deixar o nome, não tem custo, e então esperamos, lá espaço tem bastante, então todo mundo pode estar presente. Depois, então, tem um outro trabalho que nós estamos começando, que é, isso aqui tu vai achar engraçado, Sabrina, que é as PICs. Que é isso? É práticas integrativas, e aqui não temos tempo muito para falar sobre isso, mas então o dia 3, na Câmara de Vereadores, a 1:30, nós vamos nos encontrar e começar a fazer esse plantio da sementinha, e vamos ter 3 pessoas de Erechim que vai vir nos auxiliar nesse trabalho. Então nós estamos convidando o secretário da Saúde de Vista Alegre, o Rafael, e a secretária da Saúde aqui de Nova Prata também, a... me fugiu o nome agora, como é que é? Sei que é Sustiço o sobrenome dela. Gravei o sobrenome?
1: Rosane.
0: A Rosane Sustiço. Então ela também está sendo convidada para estar presente, entre outras pessoas, né? Não vai ter muita gente, mas isso é um pontapé inicial. E aqui o que nos assusta, Sabrina, é o seguinte. Todas as prefeituras, viu? Saíram lá, por exemplo, gastando 20% do orçamento, 22%, 25%, 28%, hoje se fala em 30%, e em certos municípios até em 32%. Mas se resolvesse o problema da saúde, o problema é que quanto mais tu gasta, parece que mais problema de saúde se vem tendo. E por quê? Porque não se ataca o problema na fonte. Se eu vou querer despoluir um rio, mas se eu começar na metade do rio em diante, não adianta, porque entra de lá atrás o problema. Então nós temos que atacar na fonte. E o que, que é isso? É cuidar mais, por exemplo, ter mais o atendimento com o terapeuta, com a alimentação, a forma de pensar, a forma de se encontrar, em si tudo isso é de fundamental importância. Porque, Sabrina, se tu vai olhar, por exemplo, quando um pedreiro está cortando uma pedra, ele deu 99 marteladas naquela laje, na martelada de número 100 partiu a laje, foi a martelada número 100? Não, foi um pouquinho de todas as outras 99. E é isso que nós temos que cuidar. Muitas vezes as pessoas dizem assim, ele ficou doente de repente. Agora aconteceu, transbordou o problema, né? Mas eu vinha criando o problema lá atrás, né? Então aqui nós estamos tentando começar a fazer um trabalho e se juntar a mais pessoas para ver de começar a fazer esse trabalho, para começar, não digo resolver o problema, mas começar a fazer um trabalho que se possa diminuir pelo menos o problema, né? Isso teremos que falar no mínimo meio dia sobre isso. E aí depois, o dia 7 de agosto, então vamos ter a festa do vinho, que é a abertura inclusive da semana do município, que vai ser lá na FUV. Então as pessoas que tiverem interesse podem nos procurar, que nós temos ingresso à venda tanto no sindicato como na Emater e com o pessoal desse grupo, do grupo Uva e Vinho. Também uma festa muito, muito boa, interessante, onde as pessoas se alegram muito naquela noite. E para finalizar, dia 8 de agosto, então isso estou puxando a brasa para o meu assado, nós temos a inauguração do asfalto lá da nossa comunidade Três Mártires de Santa Catarina. Que agora lá ficou muito, muito bonito. Tem uns que costumam me dizer assim, Borsato, dá a impressão que, não sei se o caminho de ir para o céu é assim, mas é muito bonito. Então, no dia 8, vamos ter essa inauguração do asfalto também, e aí com a presença de autoridades, e de meio-dia vamos ter um almoço de confraternização, e as pessoas que tiverem interesse, então é só nos procurar. Então... é assim. E para encerrarmos, Sabrina, então, sempre aquela mensagem que é de fundamental importância, né? Que diz assim, quando é as pessoas que me condenam, eu não me preocupo. Mas quando que é a consciência que me condena, aí sim é fatal. Obrigado, Sabrina, pelo espaço.
1: Obrigada a você, Dirceu, né? Estendemos aí os nossos cumprimentos mais uma vez a todos os colonos e motoristas, né? Que movem aí a nossa economia, principalmente aqui no interior e tudo mais, né? Então, muito obrigada aí pela sua participação, de seu em nome do sindicato. Um abraço especial aí a todos que trabalham, né, na sede do sindicato, que vão aí na visita ao campo, tudo, né? Também estendemos o nosso abraço aí ao pessoal da Emater também, que faz um trabalho bacana ali em parceria, né, com os nossos agricultores. Então, muito obrigada a você que esteve conosco nesta entrevista. Um grande abraço também ao professor Rômulo Bernardi, né, que traz aqui a sua mensagem na nossa entrevista quantas conquistas citadas pelo presidente que facilitam a vida do homem que cultiva a terra. Parabéns. Então, muito obrigada a você que esteve conosco. Nossa live fica salva. Você pode disparar para outras pessoas. Já já voltamos com mais informações.
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3: 10 horas e 54 minutos.
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3: 10 horas e 59 minutos.
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3: Onze horas e 3 minutos.
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3: 11 horas. E 7 minutos.
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23: Ah, estamos de volta com o Jornal da Manhã, nesta manhã de segunda-feira, 27 de julho, agora 11 horas, 13 minutos. O tempo em Nova Prata é bom, o sol brilha lá fora, apesar de nuvens bem carregadas aí que indicam chuva a qualquer momento. 22 graus, a temperatura em Nova Prata e nós seguimos o nosso último horário com o apoio da loja Yakumana nesse Dia dos Pais. 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
1: Isso mesmo, e o Inter começou o segundo turno como terminou o primeiro, ou seja, perdendo. A derrota por 2-0 para o Atlético no sábado em Curitiba foi a quarta consecutiva do Brasileirão e só não foi pior porque o Santos empatou em casa para a Lanterna Chapecoense, mas o suficiente para empurrar o Colorado para a 15ª posição. Na quarta-feira tem Flamengo do Beira-Rio, falha cobra preço caro. A comissão técnica manteve o esquema com três zagueiros, mas Juninho foi a novidade no lugar de mercado. Ao contrário do que geralmente acontece com os visitantes no gramado sintético da Arena da Baixada, a pressão inicial dos donos da casa não ocorreu. O Inter, antes de proporcionar algum perigo, por pouco não largou na frente. Vitinho viu o goleiro adiantando e de longe chutou por cima, mas o Santos conseguiu tocar na bola que ainda desviou no travessão. Com as equipes espelhadas, houve pouco espaço e, nesse aperto, um jogador entre os 22 levou vantagem. Leozinho, de origem no futsal, foi criando chances. Na primeira, ele bateu mal na bola, na segunda, não aproveitou uma bola mal afastada e deixou o atacante cara a cara com o Anthony, que, para a sorte do chileno, a bola foi para fora. Na terceira, não houve jeito. Quem bobeou dessa vez foi Juninho, que titubeou para sair jogando, pressou a bola e Leãozinho e ela ofereceu na frente. Leãozinho ganhou na corrida e chutou com força para fazer 1-0. Antes do intervalo, o placar não era maior porque cabeceou para fora sozinho dentro da área. No segundo tempo, as falhas defensivas se repetiram. Aos 15 minutos, Félix Torres recuou mal a bola para Anthony e Viveiros estava esperto. O artilheiro do campeonato driblou o goleiro e marcou o 12º dele na competição. Na sequência, o banco colorado foi acionado e logo deu resposta com as entradas de Bruno Henrique e também Aguirre. Carboneiro serviu o volante e escorou para o lateral, que chutou forte para a defesa de Santos. No lance seguinte, foi a vez de Alessandro perder o gol. As entradas de Alan Patrick e João Bezerra simbolizaram o desejo para que o Inter tentar reagir. Na pressão, por pouco não saiu o gol de desconto. Os paranaenses, que começaram o Brasileirão ganhando dos gaúchos, ganhando no Beira-Rio, iniciaram o segundo turno da mesma maneira. E já no Grêmio, marca o fim e busca empate com o Fluminense, mas segue sem vencer na volta do Brasileirão. O Grêmio não empolgou, segue sem vencer na volta da Copa do Mundo, mas ao menos pontuou. Com gol do estreante Diego Caíto, no final buscou um empate com o Fluminense por 1-1 na noite do domingo na Arena pela 20ª rodada do Brasileirão. O que havia aberto o placar de pênalti. Com o resultado, o tricolor chegou aos 22 pontos e subiu para a 15ª colocação, superando o Inter na competição nacional. Agora, a equipe gaúcha volta a campo na quinta-feira, às 19h, em Porto Alegre, no duelo de volta aos playoffs da Sul-Americana contra o Bolívar. Com novidades na escalação, como Gabriel Grando, Noriega e Marlon, o Grêmio teve mais presença no campo de ataque, porém com pouca criatividade no meio-campo. Já o Fluminense tinha mais a bola, mas sem conseguir furar o bloqueio defensivo. As duas equipes tiveram chances para abrir o placar apenas na segunda metade do primeiro tempo. Aos 31, Hércules sinalizou de fora da área para fora. No minuto seguinte, Amuso deu belo passe para a TT, que dentro da área parou em grande defesa de Fábio. Em cruzamento de Pavão, Carlos Vinícius cabeceou para fora aos 40. Os cariocas chegaram a marcar com o Hulk, mas o camisa 7 estava impedido. Um primeiro tempo de pouco futebol na arena, com muitos erros de passes de ambos os lados. O segundo tempo seguia bastante equilibrado, até Kahneman cometer um pênalti infantil. Aos 15, após a cobrança de escanteio, o zagueiro argentino abriu os braços e colocou a mão na bola. Edna analisou o lance no VAR e confirmou a penalidade. Na cobrança, Hulk abriu o placar 1-0. O Grêmio respondeu rapidamente, com Nardoni obrigando a ótima defesa de Fábio. Na sequência, Diego Caíto, Giovanni Cabral, Enamorado e Brati White foram a campo para deixar a equipe gaúcha mais ofensiva. O tricolor seguiu na pressão e conseguiu o empate nos minutos finais. Aos 43, Diego Caíto cruzou a bola, desviou e cobriu Fábio para deixar tudo igual, 1-1. Nos acréscimos, Fábio evitou a virada gremista, encabeçada, e Vila Sante rente a trave, ponto somado, sem convencer. E era isso.
23: E era isso do nosso esporte nesta segunda-feira, 27 de julho. É. Final de semana não muito bom, né? Para colorados e para gremistas, mais ou menos, aí, porque terminou no empate, né? O nosso diretor aí foi até o estádio comemorar o aniversário e não teve aí muita, uma sensação muito boa, né?
1: Gastou gasolina à toa.
23: Ah, está tudo certo, né?
1: Pelo menos não, o passeio.
23: Pelo menos não perdeu, né?
1: É, o que vale é o passeio.
23: Está tudo certo. Então agora são 11 horas 20 minutos. Nós vamos agradecendo aos patrocinadores do nosso último horário da Jornal da Manhã. 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Muito bem, o Jornal da Manhã vai ficando por aqui nessa manhã de segunda-feira, mas você segue na nossa programação, na 91.5, porque tem sempre informação de qualidade, muita música boa, especialmente selecionada aí, e programação demais, não é mesmo, Jonas?
1: Isso mesmo, coladinho. Agora nós temos o programa da Paróquia São João Batista e Nossa Senhora Aparecida. Hoje, às 13h30, o programa Prata é Pop, a programação da sua tarde, aí com a Camila de Kepper. Às 17h, o programa Roda de Chimarrão. E hoje, segunda-feira, aquela segunda romântica com tempero brasileiro, a partir das 20h, aqui na 91.5. À meia-noite, a hora do rock, às 2h da madrugada, o programa Retrovisor. E, como diz o Anônimos Gourmet, da nossa co-irmã aí, do Jornal do Almoço, né? Voltaremos amanhã, às 7h da manhã.
23: Eu e a Sabrina. É isso mesmo, nosso encontro está marcado, então amanhã às 7h, tem mais Jornal da Manhã para você. Até mais.
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17: Ajudada. 11:29.
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Irmãos e irmãs que nos acompanham através da rádio e da internet, nossa saudação de bom dia a todos. Está iniciando hoje, dia 27 de julho de 2026, o informativo da Paróquia São João Batista de Nova Prata. Saudamos os ouvintes da Paróquia São João Batista, Santo Antônio do Bairro Maragata e demais localidades. Hoje está a cargo da Pastoral da Catequese. Sou Beatriz Agostini, coordenadora paroquial. Queremos, nesse momento, meditar a palavra de Deus e rezarmos juntos. Proclamação do Evangelho de Jesus Cristo, segundo Mateus, capítulo 13, versículos 31 a 35. Glória a vós, Senhor. Naquele tempo, Jesus contou-lhes outra parábola. O reino dos céus é como uma semente de mostarda que um homem pega e semeia no seu campo. Embora ela seja a menor de todas as sementes, quando cresce, fica maior do que as outras plantas e torna-se uma árvore, de modo que os pássaros vêm e fazem ninhos em seus ramos. Jesus contou-lhes ainda outra parábola. O reino dos céus é como o fermento que uma mulher pega e mistura com 3 porções de farinha, até que tudo fique fermentado. Tudo isso Jesus falava em parábolas às multidões. Nada lhes falava sem usar parábolas, para cumprir o que foi dito pelo profeta. Abrirei a boca para falar em parábolas, vou proclamar coisas escondidas desde a criação do mundo. Palavra da salvação. Glória a vós, Senhor. E a nossa reflexão nos diz: quando Jesus compara o reino dos céus como uma semente de mostarda, é preciso enfatizar aquilo que é uma semente de mostarda. Você pega a sementinha dela, coloca na palma da mão e ela se perde de tão pequena. Sabemos que tudo que é pequeno, muitas vezes, é uma coisa insignificante, que não tem valor e importância. Esse é o maior erro que cometemos na vida, não saber dar valor e importância ao que é pequeno. Porque é só o pequeno, o amado, o cuidado e valorizado, que se torna grande e uma coisa valiosa. Vivemos num mundo de grandezas, dos sentimentos grandes, de nos tornarmos importantes e maiores e estarmos desprezando o cuidado das coisas pequenas. Como um pai e uma mãe não pode abrir mão de detalhes fundamentais na educação dos seus filhos, desde um pedido de atenção que uma criança faz, desde a tarefa escolar que está ali, desde um sentimento que desperta na sua alma. Tudo, a começar pelas coisas mais pequenas, tem um valor eterno de cuidado e importância. Não nos foquemos em coisas que podem chamar a atenção de muitos. Nos foquemos no cotidiano da nossa vida, na paciência que estamos perdendo com quem convive conosco, nos pequenos gestos de cumprimentar, de dizer bom dia ou boa tarde. O reino dos céus só se torna árvore grande quando é vivido no cotidiano, na simplicidade e nas pequenas coisas. Que saibamos de todo o nosso coração ser essa semente de mostarda, semeando no campo dos pequenos gestos, porque é isso que torna grande a presença do reino de Deus no meio de nós. Grandes resultados começam com pequenas iniciativas. Como são claros os exemplos que o Senhor nos dá? Claros e instrutivos. Logicamente, pois quando entendemos bem as coisas, nossa maneira de agir melhora consideravelmente. Hoje a liturgia nos oferece 2 exemplos de seu método pedagógico. Duas pequenas parábolas ou metáforas para nos mostrar como funciona a graça na alma. Na verdade, são como 2 etapas dessa atuação. Em primeiro lugar, a semente de mostarda. Se lermos a parábola com calma, chegaremos facilmente à conclusão de que Deus não tem pressa, ou que sua maneira de contar o tempo é muito diferente da nossa. Estamos acostumados a medir a eficácia das nossas ações pelos resultados imediatos que obtemos, mas Deus não. Ele sabe esperar e é paciente, bem, mesmo quando não somos muito dóceis às graças que nos envia.

A segunda imagem é o fermento na massa. Também aqui encontramos a ideia da paciência e da constância. Mas há outra ideia que é igualmente importante ou mais, a de que o fermento deve fermentar tudo, até que tudo fique fermentado. Isso significa que a graça de Deus, o bom espírito cristão, deve estar presente em todas as nossas atividades, trabalho, família e relações sociais. É claro, em nossa vida de piedade. Assim, se formos dóceis, Deus poderá fazer o seu trabalho de santificação em nossa alma e santificar também o ambiente em que vivemos. E os avisos da catequese? Estamos em férias, de 20 de julho a 2 de agosto de 2026. Retornamos com os encontros em todas as etapas e em todas as comunidades, quer dizer, na paróquia, nas duas paróquias, conforme dia da semana e horário, a partir do dia 3 de agosto de 2026. Ao concluir este programa, rezemos com toda a Igreja e com Maria, Mãe de Jesus, a oração para o meio-dia. O anjo do Senhor anunciou a Maria, e ela concebeu pelo Espírito Santo. Eis aqui a serva do Senhor. Faça-se em mim segundo a vossa palavra. E o Verbo se fez carne e habitou entre nós. Ave Maria, cheia de graça, o Senhor é convosco. Bendita sois vós entre as mulheres, e bendito é o fruto do vosso ventre, Jesus. Santa Maria, Mãe de Deus, rogai por nós, pecadores, agora e na hora de nossa morte. Amém. Rogai por nós, Santa Mãe de Deus, para que sejamos dignos das promessas de Cristo. Oremos. Derramai, ó Deus, a vossa graça em nossos corações, para que, conhecendo pela mensagem do anjo a encarnação do vosso Filho, cheguemos por sua paixão e cruz à glória da ressurreição. Por Cristo nosso Senhor. Amém. Glória ao Pai, ao Filho e ao Espírito Santo, assim como era no princípio, agora e sempre. Amém. O Senhor nos abençoe e nos guarde, nos livre de todo o mal e nos conduza à vida eterna. Amém. Em nome do Pai, do Filho e do Espírito Santo. Amém. Obrigado pela audiência e até o próximo programa.

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1: 12:30.
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12:46. 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

0: 13:32. 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
9: Boa Boa tarde. Seja muito bem-vindo, você, meu amigo, você, minha amiga ouvinte de Nova Prata, de toda a região, você que está ligadinho com a gente. Estamos começando mais uma semana por aqui, a última semana desse mês de julho, é isso aí. Hoje, dia 27 de julho de 2026, são 13 horas 38 minutos, nessa segunda-feira de calor, né? Realmente aí, ó, finalzinho do mês de julho, né? Praticamente um veranico nesta segunda-feira, 23 graus nesse momento aqui em Nova Prata. Eu sou Camila Likerper, vou chegando a partir de agora na nossa programação ao vivo, aqui da Rádio Prata Serra, aqui da 91.5. Nosso programa da tarde, a Prata é Pop, vem chegando por aqui com muita música, informação. 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Uma segunda-feira quente, né? Tempo, saiu o sol, agora tá querendo nublar um pouquinho, logo mais a gente confere também como fica, né? Os alertas para essa semana, como fica o clima aqui em Nova Prata, no Rio Grande do Sul, né? A gente sabe que vai ter uma virada no tempo logo mais, né? A gente tem novamente previsão de chuvas, chuvas fortes também para essa semana, né? Tudo isso e muito mais a gente acompanha ao longo do nosso programa da tarde, A Prata é Pop, no seu rádio. E por aqui você pode participar com a gente, mandar seu alô, mandar seu recado. Conta pra gente de onde você está ouvindo a Rádio Prata. Manda mensagem pra gente lá no nosso WhatsApp, o 99920-3154. E por aqui, a gente vai abrindo a nossa programação musical da tarde com eles, Papas da Língua por aqui. Pra você, uma ótima tarde, uma ótima segunda-feira, bom início de semana!

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2: 14:02.
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14h07, 2h07 dessa tarde de segunda-feira. O tempo tá nublado agora em Nova Prata, 23 graus aqui no centro da cidade. Calorão, né? Para esse início de semana. 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E atenção, viu? Amanhã é terça-feira. 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Então vale muito a pena você ficar ligadinho na nossa programação. 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Então já sabe, o que você precisar, você encontra aí na AgroPremium Agropecuária, aqui em Nova Prata. 14h10, vamos falar um pouquinho da previsão do tempo, porque realmente, né, tá diferente. A gente está no final de julho, aí seria o forte do inverno, né, estamos realmente com calor nessa segunda-feira. O Rio Grande do Sul volta a enfrentar um cenário de tempo severo, tá, entre essa segunda-feira, dia 27, e a terça-feira, dia 28. Nós estamos novamente, é claro, por conta desse calorão, com previsão de tempestades, temporais e ventos fortes de até 100 km por hora. E não se descartam também inundações, né? Pode ter chuva forte realmente. O Instituto Nacional de Meteorologia, o IMET, publicou um aviso de grande perigo, tá? Cor vermelha, para acumulado de chuva, enquanto a Defesa Civil emitiu avisos vermelhos para elevação de rios Sinos e também Rio Uruguai. O alerta vermelho do IMET, então, de grande perigo, é válido até a meia-noite de amanhã e aponta chuvas superiores a 60 milímetros por hora ou acima de 100 milímetros por dia. O órgão destaca grande risco de alagamentos, transbordamentos de rios e deslizamentos de encostas. Não vamos esquecer, né, de toda a chuvarada que aconteceu na semana passada, então o solo ainda está muito encharcado, né, nem todos os rios baixaram o suficiente, então o leito dos rios também está em elevado, né. As áreas afetadas incluem, então, região sudoeste, centro-ocidental, noroeste, sudeste, centro-oriental, nordeste e metropolitana de Porto Alegre. Lembrando, né, a gente não está bem incluído, mas pode pegar bastante chuva por aqui também. O IMET também emitiu aviso de perigo e perigo potencial para tempestades no estado inteiro. A previsão indica ventos intensos que podem variar de 40 a 100 km por hora, além da possibilidade de queda de granizo. A Defesa Civil Estadual publicou avisos vermelhos para risco muito alto de inundações. No Rio Sinos, na área de maior risco, é o município de São Leopoldo. Já no Rio Uruguai, o risco de inundação afeta as cidades de Itaqui e Uruguaiana. Ambos os avisos são válidos para amanhã também. De acordo com a Climatempo, a chuva é provocada por uma área de baixa pressão associada ao avanço de uma frente fria. Nessa segunda-feira, a chuva avança, então, do oeste para o leste. Os temporais ganham intensidade pela fronteira oeste,
região da Campanha, Missões, atingem depois, então, o centro, Costa Doce, região metropolitana, Vales e Serra Gaúcha, além de litoral norte, entre a tarde e a noite. O Climatempo ressalta que há risco elevado de descargas elétricas, granizo, rajadas de vento, o solo encharcado e os rios já elevados agravam, então, o risco de transtornos, tá? Defesa Civil e Corpo de Bombeiros orientam que, em caso de rajadas de vento, pessoas não se abriguem embaixo de árvores, não estacionem veículos próximos a torres de transmissão. A recomendação é permanecer em local de abrigo, desligar o quadro geral de energia da sua casa, proteger pertences em sacos plásticos em caso de inundação. Em casos de emergência, né, devem ligar então para o 190, 193, 199. É importante estar atento porque a gente tem realmente então essa previsão de temporais que segue, né? Infelizmente, nesse início de semana. A chuva, então, retorna para o Rio Grande do Sul a partir dessa segunda-feira, né? Com essa possibilidade, então, de grandes acumulados novamente, né? Segundo a Climatempo, né? Como fica a previsão do tempo para toda essa semana aqui em Nova Prata. Nessa segunda-feira, dia 27, então a gente tem a possibilidade ainda de chuva. Pancadas de chuva podem acontecer no final da tarde e hoje à noite. A previsão de temperatura máxima era de 21 graus, já estamos em 23 nesse momento. Amanhã, terça-feira, dia 28, deve ser um dia de sol entre muitas nuvens. Tempo nublado, chuva ainda na parte da manhã e chuva forte à tarde e à noite. Previsão de até uns 32 milímetros de chuva, mas a gente sabe que pode passar um pouco disso, né? Essa chuva intensa segue também na quarta-feira, dia 29. A quarta-feira também deve ser de chuva forte na parte da manhã, aberturas de sol à tarde e pancadas de chuva que vão até à noite. Previsão também de 32, 33 milímetros. Mínima de 14 graus, máxima de 22, né? Não chega a esfriar, pelo menos até a quarta-feira. A partir da quinta, a temperatura baixa um pouquinho, mas não é grandes coisas. Quinta-feira deve ser de sol entre nuvens, alguns períodos de tempo nublado, mínima de 12, máxima de 18. Sexta-feira, dia 31, último dia do mês de julho, deve ser a princípio de sol pleno, temperatura então elevada também, mínima de 14, máxima de 22. O sábado, dia 1º, deve ser de sol entre nuvens, com possibilidade ainda de pancadas de chuva à noite, mínima de 16, máxima de 23. O domingo, dia 2, também deve ser de sol entre nuvens, com possibilidade pequena de chuva, mínima de 17, máxima de 21 graus. Então a gente vai ter uma semana chuvosa que pelo menos vai aí até a quarta-feira. A princípio, tempo firme a partir de quinta e sexta-feira e uma possibilidade de uma chuva fraca aí no final de semana. 14 horas 15 minutos, por aqui 23 graus, tá quente, tá abafado, tá nublado por aqui. Seguimos de música na nossa programação da Rádio Prata Serra, da 91.5. E você sabe, pode participar com a gente, mandar teu alô, teu recado. Conta de onde você está ouvindo a Rádio Prata. Manda mensagem no nosso WhatsApp, 99920-3154. Boa tarde!

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2: 14:36.
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5: Quinto prêmio, número 3.499. 3.499. 3.499. Quarto prêmio, número 8.490. 8.490. 8.490. Terceiro prêmio, número 9.551. 9551, 9551. Segundo prêmio, número 5312. 5312, 5312. Primeiro prêmio, número 8956. 8956, 8956.
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14h41, tempo nublado em Nova Prata nesse momento, 23 graus aqui no centro da cidade, né? A chuva deve estar chegando logo mais. 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E a Administração Municipal de Veranópolis informou no sábado que, conforme comunicado do Departamento Nacional de Infraestrutura e Transportes, o DENIT, a BR-470, então no trecho entre Bento Gonçalves e Veranópolis, passa a ter tráfego liberado 24 horas por dia a partir do sábado, né, dia 25. A liberação foi antecipada após a conclusão dos serviços de pavimentação e sinalização do viaduto, localizado no quilômetro 192, além da liberação de ajustes operacionais nas frentes de obra. A medida amplia a mobilidade da população, oferece uma alternativa segura e contínua para deslocamento pela Serra Gaúcha, inclusive ali pela Serra das Antas, né? Especialmente neste momento em que outras ligações viárias da região ainda apresentam restrições em razão dos danos causados pelas fortes chuvas da última semana. Apesar da liberação integral do tráfego, o DENIT informa que, devido às obras de reconstrução da rodovia, alguns pontos continuam operando no sistema pare e siga durante o dia. A orientação aos motoristas é que, para respeitar então a sinalização, as instruções das equipes que atuam no trecho, o DENIT segue monitorando as condições da rodovia e realizando os serviços necessários para garantir a segurança dos usuários. 14h45, 15 minutinhos faltam para as 3 horas da tarde. Se liga só, pessoal, tá terminando o mês de julho, a gente já sabe, né? Última semana de julho por aqui. E logo mais tá chegando o mês de agosto. E com ele tá chegando uma data bem importante, uma data bem especial. É o Dia dos Pais, é isso aí. 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
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E por aqui, a gente segue de música na nossa programação da Rádio Prata Serra da 91.5.

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E por aqui, a gente segue de música na nossa programação da Rádio Prata Serra da 91.5.

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2: 15 horas e 1 minuto.
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13: 15 horas, 6 minutinhos, a programação da sua tarde é ligadinho aqui na Rádio Prata Serra, na 91.5. 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Pra tirar essa meninada de casa. Que tal, hein? 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Amanhã, 1h30, Minions e Monstros. Às 16 horas, o filme Moana. 18h30, Toy Story 5. E pra você curtir com o maridão, com o namorado, com as amigas, né? A Odisseia, então, às 20h40. Esse filme também que tá dando o que falar, né? Então tem muito filme especial no cinema aqui em Nova Prata. E quarta-feira tem pré-estreia, viu? Pré-venda de Homem-Aranha, Um Novo Dia. Esse filme que estreia no cinema também esta semana, né? Então aproveite, muitas novidades. E tem sorteio de ingresso toda a quarta-feira aqui na Rádio Prata Serra, na Prata é Pop. Horas, 10 minutinhos, por aqui a gente segue de música na programação da Rádio Prata Serra. Passarinhos. Complicado.

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1: 15 horas e 38 minutos.
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13: 15 horas 45 minutos, 15 minutinhos faltam para as 4 horas da tarde. Por aqui a gente segue de música, informação. 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E por aqui a gente segue de informação, um trio formado por um homem de 29 anos e duas mulheres de 31 e 33 anos foi preso em flagrante por tráfico de drogas ontem na BR-116 em Vacaria. Segundo a Polícia Rodoviária Federal, os agentes deram ordem de parada para um Fox vermelho que seguia na rodovia. Durante a vistoria, os policiais encontraram cerca de 15 quilos de maconha.

presos em flagrante por tráfico de drogas e corrupção de menores. Eles foram encaminhados para a delegacia e as crianças entregues ao conselho tutelar. Isso aí, 15 horas 48 minutos, tempo nublado aqui em Nova Prata. Temperatura segue elevada, 23 graus no centro da cidade. E tá chegando logo mais, logo aí o mês de agosto e com ele o Dia dos Pais. 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
4: Boa tarde, são 16 horas, 1 minuto, está entrando no ar neste exato momento o seu correspondente Rádio Prata Serra, sempre com oferecimento de Oral Unique, Clínica de Odontologia. E o presidente dos Estados Unidos, Donald Trump, afirmou nesta segunda-feira, dia 27, ao site de notícias Axios, que decidiu suspender os ataques ao Irã para dar uma nova chance às negociações com o país. Ele ressaltou, no entanto, que poderá alternar uma retomada nas operações militares, caso a diplomacia fracasse. Questionado sobre quanto tempo estaria disposto a dedicar-se à diplomacia, o presidente respondeu: não muito tempo, ou acontece rápido ou não acontece nada. Autoridades iranianas negaram ter solicitado negociações com os Estados Unidos e disseram que não há contatos em andamento. Segundo o governo, o foco do país neste momento é a defesa após Washington e Teherã interromperem a sequência de ataques que durou 13 noites consecutivas. Ele classificou a afirmação como uma invenção dos Estados Unidos após Trump e o secretário de Estado Marco Rubio declararem que Teherã estaria implorando para negociar o fim da guerra. Nesse contexto, o porta-voz iraniano ressaltou que a abordagem atual de Teherã está voltada para a defesa e não para a condução de negociações. Ele reforçou que as únicas conversas em andamento são as negociações bilaterais com Omã para a gestão do Estreito de Hormuz. Após a cessão dos ataques, após 13 dias de trocas de bombardeios, o representante do Irã evitou falar em trégua e atribuiu esse cenário à prudência das forças armadas iranianas, alertando, no entanto, que qualquer ação dos Estados Unidos receberá uma resposta imediata e contundente. Durante a coletiva, também criticou o descumprimento do acordo preliminar com os Estados Unidos, citando especialmente as regras para a passagem pelo Estreito de Hormuz. Segundo ele, o entendimento prevê que o Irã defina as normas de travessia e, por isso, Teherã não deve ser considerada responsável pela situação atual, atribuindo a responsabilidade a Washington. O presidente eleito da Colômbia, Abelardo de la Espriella, anunciou no domingo que pretende romper as relações diplomáticas com Cuba e Nicarágua, ao anunciar o fechamento de 15 consulados e 14 embaixadas em vários países. O presidente, então, que deve tomar posse no próximo dia 7 de agosto, afirmou que fechará embaixadas na Argélia, Haiti, Barbados, Hungria, Senegal, Etiópia, África do Sul, entre outros países. Ele também anunciou que unificará escritórios na França e na Itália, onde ainda existem representações sem organismo como a Unesco e a FAO. No meu governo não haverá vínculo algum com tiranias, disse o ultradireitista em referência a Cuba e Nicarágua, embora tenha acrescentado que as decisões não significam romper relações diplomáticas com os demais países. O governo da Nicarágua anunciou na semana passada uma reforma legislativa para impedir que partidos de oposição participem das eleições. O presidente eleito também planeja reabrir a representação colombiana em Jerusalém e ordenará a suspensão da instalação de uma embaixada na Palestina, uma iniciativa do presidente Gustavo Petro. Petro rompeu em 2024 as relações com Israel, tradicional aliado na segurança, em rejeição à ofensiva do país em Gaza. O novo presidente afirmou que o fechamento das embaixadas permitirá economizar dinheiro e que será destinado à segurança. Os planos do presidente eleito incluem a abertura de uma embaixada na Nigéria, que permitirá reorganizar e tornar mais eficiente a presença colombiana no continente africano. Ele informou ainda que na cidade de Barranquilla será a sede permanente da presidência e que transformará a Casa de Naniro, sede do Executivo em Bogotá, em um museu aberto ao público. Em meio à polêmica, o presidente eleito afirma que assumirá o cargo em uma cerimônia na cidade de Cali, uma iniciativa que deve ser votada no Congresso na próxima semana. O ministro da Fazenda, Dário Durigan, classificou o presidente da Argentina, o Javier Milei, como um palhaço, ao comentar sobre as falas do chefe de Estado do país vizinho com ataques ao governo brasileiro nesta segunda-feira. Em entrevista à Rádio Jornal de Pernambuco, Durigan disse que o Brasil está melhor que o país argentino e reforçou os indicadores positivos da economia brasileira, valorizando números de desemprego, da inflação e recordes da balança comercial, assim como safra expressiva e desmatamento em queda. Ele disse o seguinte: o palhaço do presidente da Argentina veio ao Brasil ontem e falou de Brasil quando o risco país da Argentina é muito mais alto, a dívida pública é muito mais alta, a inflação é muito mais alta, declarou o ministro. Na convenção do PL, que confirmou a candidatura de Flávio Bolsonaro à presidência no último sábado, o Milei proferiu ofensas contra o ministro do Supremo Tribunal Federal, Alexandre de Moraes. O presidente argentino chamou Moraes de lixo careca ao comentar não ter sido autorizado pelo ministro a visitar o ex-presidente Jair Bolsonaro em prisão domiciliar. Ele ainda criticou o presidente Luiz Inácio Lula da Silva, a quem classificou como presidiário. Além de nota emitida pelo STF e classificou a declaração do argentino como uma referência desrespeitosa, o embaixador do Brasil na Argentina, Júlio Bittelli, foi chamado pelo Itamaraty para consultas sobre a relação entre os países. Não há prazo para o seu retorno. Na diplomacia, a convocação de um embaixador para consultas é um gesto que sinaliza insatisfação do governo. São 16 horas 8 minutos, por aqui a gente segue com o nosso correspondente Rádio Prata Serra, sempre com oferecimento de Oral Unique Clínica de Odontologia. A rotina intensa de trabalho de Leonardo Assis Machado, de 24 anos, tinha, segundo pessoas próximas, um propósito claro: garantir um futuro melhor para a família. Representante comercial de segunda a sábado, ele também fazia corridas como motoboy para reforçar a renda. Recém-casado e pai de um bebê de apenas um ano, o jovem morreu na noite de ontem, atingido durante uma perseguição policial em Novo Hamburgo. Segundo a polícia, ele não tinha qualquer relação com o crime. A esposa dele, Mayara Spengler do Nascimento, de 22 anos, disse o seguinte: ele era minha vida, era meu abrigo e meu refúgio, era o colo para chorar, ele era tudo mesmo, sempre me ajudava, sempre foi amoroso, carinhoso comigo e com o filho dele e com todas as pessoas, ele era meu orgulho. Em uma rede social, Mayara ainda descreveu: hoje a gente completava 6 anos juntos, fiz teu doce preferido, estava te esperando em casa com teu chazinho que tu tinha me pedido, eu vou te amar para sempre, meu amor. Machado era natural de Novo Hamburgo, trabalhava em uma empresa de bebidas de Sapucaia do Sul, havia cerca de 2 anos. Ele e a esposa também mantinham uma vida religiosa, frequentando o movimento de casais jovens da Paróquia Sagrado Coração de Jesus. Conforme relatos, era benquisto nas relações pessoais e no ambiente de trabalho. Além da esposa e filho, o jovem deixa a mãe e um irmão de 9 anos. O pai já era falecido. Ele morreu, então, no final da noite do domingo, após a moto que conduzia ser atingida por um carro roubado que estava em fuga da Guarda Municipal de São Leopoldo. A colisão ocorreu no cruzamento das ruas Dr. Magalhães Calvete, de 24 de maio, no bairro Vila Rosa, em Novo Hamburgo. Ele chegou a ser encaminhado para atendimento médico, mas não resistiu aos ferimentos e morreu no hospital. O carro havia sido roubado por 2 indivíduos em São Leopoldo. Segundo a Guarda Municipal, 2 homens pediram uma corrida por aplicativo e fizeram refém o motorista. O dono do veículo foi amarrado e colocado no banco de trás após ter o dinheiro e celular roubados. Eles seguiram circulando pelo município e, em dado momento, um dos suspeitos desembarcou. A Guarda Municipal localizou o veículo e tentou abordá-lo, mas o suspeito, que estava na direção, iniciou a fuga em alta velocidade. Após a colisão com o motociclista, o carro ainda bateu em um poste. O suspeito foi detido, encaminhado ao atendimento ao Hospital Municipal de Novo Hamburgo e depois levado à delegacia. O refém segue internado, realizando exames. E as travessias de balsa entre Brasil e Argentina foram retomadas nos 4 pontos da fronteira na região noroeste do Rio Grande do Sul após a redução do nível do Rio Uruguai. O serviço havia sido suspenso na semana passada em razão da cheia do rio. A primeira ligação a ser restabelecida foi em Tiradentes do Sul e Eu Sou Bérbio, no sábado. No domingo, voltaram a operar as travessias entre Porto Mauá e Porto Xavier. Nesta segunda-feira, foi retomada a travessia entre Porto Veracruz e a cidade de Panambi, restabelecendo o funcionamento dos 4 pontos de ligação entre os dois países na região. A interrupção das balsas ocorreu por questões de segurança devido ao aumento do nível do Rio Uruguai, provocado pelas chuvas registradas nos últimos dias no estado. E um material explosivo encontrado em Ubiretama, município de 1.900 habitantes, no noroeste do estado, foi detonado em uma operação do Batalhão de Operações Policiais Especiais, o BOPE, na tarde de ontem. O artefato foi localizado por moradores em um terreno. Segundo o Corpo de Bombeiros, a corporação foi acionada por volta das 17h30 pela Brigada Militar para prestar apoio na detonação do artefato. No local, a equipe antibombas do BOPE, deslocada de Porto Alegre, coordenou a operação. Como medida preventiva, os bombeiros instalaram uma torre de iluminação e montaram uma linha de mangueiras para o combate a um eventual incêndio durante a detonação. O material explosivo foi detonado sem ocorrência de fogo ou registro de feridos. Não foram divulgados detalhes sobre a origem do material. E condições angustiantes para familiares e desafiadora para autoridades policiais. O desaparecimento de pessoas ganha um novo recurso para investigação em delegacias na Serra Gaúcha. Trata-se de um protocolo elaborado pelo Departamento Estadual de Proteção a Grupos Vulneráveis, juntamente com outras delegacias para localização de crianças, adolescentes, idosos e pessoas com deficiência. O objetivo do documento é uniformizar e padronizar as ações da Polícia Civil nos casos de desaparecimento de pessoas vulneráveis em todo o território gaúcho. O manual faz parte de uma classificação de risco por cores. Em vermelho, como risco crítico, por exemplo, estão crianças com menos de 12 anos, a pessoas com Alzheimer ou demência. Em laranja, com risco, estão os adolescentes, idosos e pessoas com deficiência. O manual lista 15 orientações de procedimentos durante o registro da ocorrência, como classificação do nível de risco do caso, preservação digital, prints de mensagens, histórico de localização, armazenamento em nuvem e verificação dos últimos locais frequentados pela pessoa desaparecida. No caso de crianças, é recomendado ainda comunicar o conselho tutelar e verificar possível aliciamento virtual. O protocolo ainda detalha como devem ser as providências nas primeiras 2 horas, em 6 horas e nas 24 horas após o registro do sumiço. São 16 horas 13 minutos. Você curtiu até agora o nosso correspondente Rádio Prata Serra, sempre com oferecimento de Oral Única Clínica de Odontologia. 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Boa tarde.
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9: 16 horas e 14 minutos.
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16h20, tempo segue nublado em Nova Prata, por aqui 22 graus no centro da cidade. 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Então já sabe, fique ligadinho com a gente. 16h21, por aqui a gente segue de música com ele, Armandinho, na nossa programação. Ele que logo mais vai estar aqui em Nova Prata.

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2: 16:40.
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2: 16h45, 15 minutinhos faltam para 5 horas da tarde. Esse é o nosso programa da tarde, a Prata é Pop no seu rádio. 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Por aqui, a gente segue de música na nossa programação da Rádio Prata Serra. Daqui a pouquinho eu volto com o nosso encerramento e logo mais vem chegando o Percy com Roda de Chimarrão. Então dá tempo, vai lá preparar a tua cuia para curtir a programação da Rádio Prata.

6h51, 9 minutos apenas faltam para 5 horas da tarde. Tempo nublado em Nova Prata, 22 graus neste momento no centro da cidade. 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Por aqui eu vou encerrando a minha participação ao vivo nessa tarde de segunda-feira, agradecendo aos nossos apoiadores, os nossos patrocinadores, agradecendo a você, amigo ouvinte, pela sua companhia, pela sua participação de sempre aqui com a gente. Na sequência, vem chegando por aí o Percy com Roda de Chimarrão. Fique ligado aqui na programação da Rádio Prata. Eu volto amanhã a partir da 1h30 da tarde aqui na Rádio Prata Serra, aqui na Prata é Pop da Rádio Prata. Para você um ótimo final de tarde, uma ótima noite, fique bem, se cuida, viu? Alerta de temporais, então, dessa segunda para terça-feira. Então, se cuide, né? Se abrigue e... se cuidar bastante, né? E caso você precise de ajuda, sempre fique atento e entre em contato com os órgãos responsáveis. Fique muito bem, até mais. Tchau, tchau.

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Boa tarde, meu amigo velho do meu Rio Grande, nós estamos de volta, gauchada, tchê, 17 horas e 1 minuto, horário oficial do nosso país, é o programa Roda de Chimarrão que nós estamos trazendo. A tarde tá ficando escura, né, tchê? Barbaridade, será que é chuva, será que é noite que tá vindo, o que que tá acontecendo? Sei que tá cada hora mais escuro aí, né? A temperatura, meus amigos, está lá para os 15 graus e a umidade está em 90 e pouco por cento e o dia é 27 e é segunda-feira, minha gente, é começo de semana. E o quarteto é Coração de Potro, o Lisandro é Amaral e o Gujo é Teixeira. E assim nós vamos iniciando o programa às 17h02.

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4: Estamos de volta, meus amigos. Agora são 17 horas e 20 minutinhos, horário oficial do nosso país. É o programa Roda de Chimarrão, aí de todas as tarditas, que você acompanha aqui pela Prata FM, 47 anos, né? A rádio do coração do ouvinte. 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Tá bueno? 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São os nossos parceiros, né? Nossos patrocinadores, nossos colaboradores. E a todos que estão nos ouvindo aqui na cidade, no interior, nas dezenas de municípios, desejo aí de um bom final de tarde. Logo mais tem a oração da Ave Maria. 18h30, o resultado da loteria. Às 18h30, a loteria do Rio de Janeiro. Olha, vamos agradecendo aqui os parceiros que estavam conosco ontem, lá na festa de Protásio Alves, Arice Torna Imóveis, a Fantão Cardes, ao Mercado Porta, a Funerária Tec Giovanni, Ajuste Máquinas e Peças, o Sindicato dos Trabalhadores Rurais de Nova Prata e Vista Alegre do Prata e de Protásio, a Gilnet, Altair Consórcios de Máquinas e também o Sicredi lá de Protásio Alves. Muito obrigado aí pelo carinho, pela parceria. Tamo juntos aí, né? Tamo juntos sempre. 17 horas e 20 minutinhos, 17 com 20. Vamos seguindo aí, gurizada. Vamos trazendo mais música. E desta feita está chegando o Ricardo Bergman, trazendo Compasso Bailado. Depois Confia em Quente, a Madrinha, Mauro Silva e Brincando com a Rima. Vem aí, Leandro Belseri.

0: 17h31.
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15: E daí, gurizada medonha, olha a hora certinho para você que está ligado com a gente. Agora são 17 horas e 39 minutos. 17h39, esse é o programa Roda de Chimarrão que nós estamos apresentando. Um abraço lá pro Sérgio Gabardo, tá ligadinho conosco na Grande Porto Alegre. Obrigado pela companhia, obrigado pela audiência, né? É, pessoal aí que está ligadinho e quer trabalhar aí com a empresa Gabardo Transportes, é só dar uma ligadinha aí ou então passar o seu currículo pelo WhatsApp, né, tia? Nós temos aqui o WhatsApp que você pode mandar o seu currículo e você pode estar empregado aí de uma das maiores empresas de transporte do mundo, meus amigos. Sabia disso, Percizinho? Não sabia? Então fique sabendo aí, né? O pessoal que está ligado conosco, acompanhando a programação da Prata, nós vamos passar o telefone aqui, o WhatsApp, para que você possa mandar o seu currículo, né? Mande seu currículo agora mesmo e faça parte desse timaço. 51 99 595 3001, WhatsApp é seleção@transgabardo.com.br. E hoje nós temos aí também entrevistas aí na principal, deixa eu ver quando é que tá, na Pampa, né? Debates. Pega a Pampa aqui, Percizinho. Acho que pega, né? A Pampa de Porto Alegre, né? 17h45 ao vivo, nesta segunda-feira, então. 17h45. Lá em casa não pega a Pampa, mas quem pega a Pampa aí pode assistir, tá bueno? 17h40, horário oficial do nosso país. Vamos seguindo, minha gente, para você que está nos ouvindo, obrigado pela audiência. 17h40, vem chegando no tranco do nosso Rio Grande do Sul. Deixa eu ver aqui. Hã? Só segunda? Caçapavana, Luiz Carlos Borges. Tamo juntos, então.

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e a hora certinha, agora são 17h50, o tempo vai passando, 17h50, esta é a Prata FM 91.5, a rádio do coração do ouvinte, e o Roda de Chimarrão, seu programa nativista que leva o tranco do nosso Rio Grande do Sul. Para você que está nos ouvindo aqui na cidade, no interior, nosso muito obrigado, pessoal aí na Brigada, no Corpo de Bombeiros, na Polícia Civil, lá no presídio da nossa cidade, também nos acompanhando. Vamos trazendo Cabanha Toro Passo, César Oliveira e Rogério Melo, é isso? Em seguida, a oração da Ave Maria, a gente volta já, em seguidinha. Fique ligado!

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2: 17:57.
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No entardecer deste dia de segunda-feira, quando os ponteiros do relógio apontam para o infinito, nós nos encontramos, amigos ouvintes da Rádio Prata, para este momento de prece e gratidão a Deus por meio de Maria. E nesta segunda-feira, queremos refletir sobre a temática da saúde. Queremos lembrar hoje da importância de cuidar de nossa saúde, tanto física quanto mental e espiritual. Pois a saúde é um presente de Deus, uma graça, um dom de Deus. E por isso devemos valorizá-la a cada dia, a cada instante, a cada momento. Pois são momentos únicos que não se repetem. Que possamos encontrar equilíbrio e sabedoria para viver com mais qualidade de vida, com a graça de Deus, sempre em oração. E juntos rezemos. O anjo do Senhor anunciou a Maria, e ela concebeu do Espírito Santo. Eis aqui a serva do Senhor, faça-se em mim segundo a vossa palavra. E o Verbo divino se fez humano e habitou entre nós. Ave Maria, cheia de graça, o Senhor é convosco. Bendita sois vós entre as mulheres, e bendito é o fruto do vosso ventre, Jesus. Santa Maria, Mãe de Deus, rogai por nós, pecadores, agora e na hora de nossa morte. Amém. Rogai por nós, Santa Mãe de Deus, para que sejamos dignos das promessas de Cristo. Oremos. Derramai, ó Deus, a vossa graça em nossos corações, para que, conhecendo pela mensagem do anjo a encarnação do vosso Filho, cheguemos por sua paixão e cruz à glória da ressurreição. Por Cristo nosso Senhor. Amém. Glória ao Pai, ao Filho e ao Espírito Santo, assim como era no princípio, agora e sempre. Amém. E sobre todos os ouvintes da Rádio Prata, a bênção de Deus Pai, Filho e Espírito Santo. Amém.

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1: Muito bem, meus amigos, estamos de volta. Agora são 18 horas e 4 minutinhos. E a chuva tá ali, né? Roncando o tempo, chovendo. Ah, mais pro lado aí de Veranópolis, Bento aí, vou te contar, né? Tem um torró de água. Meus amigos, programa Roda de Chimarrão na sua segunda hora, levando o melhor da nossa música nativista. E nós vamos lá já hoje, colocando bastante música, pouca conversa, né? E desta feita vamos trazendo aí contra Campo Santo, Quarteto Coração de Potro, Cancioneiro do Meu Chão, vem aí o Lisandro Amaral, e o Canto Alegretense, olha só, hein, que trincaça, Joca Martins.
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8: Olha a hora certinha, Gaúcho Velho, agora são 18 horas e 17 minutos, 18 e 17, é o Roda de Chimarrão, aqui na Prata FM 91.5, a rádio do coração do ouvinte. Para você que está ligadinho, buenos, obrigado pela companhia, obrigado pela audiência, tamo juntos, né? É, Precisinha, tamo juntos aí, com o pessoal do interior, dos interiores, com essa trovejada toda que nós temos aí, relâmpagos e... Ó, escuta só o tempo aí. Ronca grosso, hein? De Lua Elida, Thiago Render e Fabiano Índio. Capataz, Lisandro Amaral e Churrasco de Campanha. Vamos trazendo aí André Teixeira.

manifesto de outro tempo, leio aqui. 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

0: da Restinga, João Genuíno. Nos falta um boi colorado, leva o bugre, espera fora que ele salta. Se der briga, traz assado. Seu Odi, que ele parece um carrapato. Vai dar banho, se não chove andamos bem. Carlangico já banhamos na segunda. 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Marca vento pro domingo. Espero a volta. Quer medir sua experiência, meu senhor?
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0: Diz que tem baile na cancha do Quintino, senhor. O senhor não vai?
1: Eu vou.
0: Mas qual tá o leviano?
1: Eu sempre fui disso, né?
0: E tu, fula? Tu não tem prenda lá pra rezar?
1: Eu não, tô só pela boia do meio-dia, um espiaço de oeia com batata.
0: Sempre pela boia, não?

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2: 18:31.
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5: Vamos lá então para o quinto prêmio, 1017-1017. Quarto prêmio, 6.489-6489. Terceiro prêmio, 9.312-9312. Segundo prêmio, 7.388-7388. E o primeiro prêmio, 9.987-9987.
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17: Vamos seguindo o Gaúcho Velho, agora são 18 horas e 36 minutinhos. Continua chuva lá fora, né, filha? Chuva e mais chuva, hein? É, meus amigos, estamos aí com o programa Rota do Chimarrão, parceria do Empório, Viva Farma, Gente Nossa, Ter Empréstimos, Funerária Tec Giovanni, Loja Gente Miúda, morando no coração de Nova Prata, e JM Mix, produtos de qualidade nas principais farmácias de Nova Prata e toda a região. Cavalete, vamos trazendo o Capitão Faustino e Cavalo Crioulo, Luiz Carlos Borges.

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Está chegando quase o seu finalzito. Para você que está nos ouvindo, muito obrigado pelo carinho. Vamos trazendo Neto Fagundes, Capitão Faustino e João Luiz Correia, depois Jairo Lambari Fernandes, agradecendo a todos, deixando o nosso quebra-costela. Vem aí a Voz do Brasil, a gente volta amanhã, 5 da manhã.

0: Claro, dentro da Voz do Brasil, que começa agora. Boa noite.
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4: Olá, boa noite.
2: Boa noite para você que nos acompanha em todo o país.
4: Segunda-feira, 27 de julho de 2026.
2: Vamos aos destaques do dia.
4: Estatuto da Igualdade Racial completa 16 anos.
2: Um marco legal no fornecimento de direitos e geração de oportunidades.
4: E quem conversa com a gente sobre os avanços da lei é Bárbara Oliveira, secretária executiva do Ministério da Igualdade Racial.
5: O Estatuto, ele fez um processo de trazer como responsabilidade para o Estado brasileiro a obrigação de enfrentar o racismo nas suas políticas, nas suas ações.
2: Proteção no ar.
4: Na hora de escolher o que as crianças assistem e jogam, a classificação indicativa é a maior aliada de pais e responsáveis.
6: A classificação indicativa leva em conta se a produção exibe cenas de violência, se há conteúdo sexual ou de nudez, ou se faz uso ou referência a drogas lícitas e ilícitas.
2: Cultura.
4: Teatro Amazonas em Manaus e o Teatro da Paz em Belém são reconhecidos como patrimônio cultural do mundo. Luana Karen.
7: Os teatros passam a figurar juntos na lista do Patrimônio Mundial Cultural da Unesco, com o nome Teatros da Amazônia.
2: Hoje, na apresentação da Voz do Brasil, Mariana Jungmann e Luciano Seixas.
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2: Brasil e Coreia do Sul assinaram 5 memorandos de cooperação nas áreas de educação, energia, tecnologia industrial, atividades espaciais e esportes.
4: Os documentos foram assinados durante a visita do presidente sul-coreano Lee Jae-myung ao Brasil.
2: Os dois países vão fortalecer a cooperação em atividades espaciais pacíficas, biocombustíveis e energia limpa, intercâmbio entre universidades e atletas e incentivo à pesquisa e inovação.
4: Brasil e Coreia do Sul também retomaram as negociações para um acordo comercial entre o país asiático e o Mercosul.
2: Em 2025, o intercâmbio comercial entre os dois países chegou a 11 bilhões de dólares. O Brasil também abriga a maior comunidade coreana na América Latina.
4: A campanha Julho Verde chama a atenção para a importância do diagnóstico precoce do câncer de cabeça e pescoço.
2: Feridas na boca que não cicatrizam, rouquidão persistente e caroços no pescoço são alguns dos sinais que não devem ser ignorados.
4: Saiba como prevenir a doença na reportagem.
8: Uma ferida na boca que não cicatriza, rouquidão prolongada ou um caroço no pescoço. Sintomas que muitas vezes são ignorados, mas que podem ser sinais de alerta para o câncer de cabeça e pescoço. Foi o que aconteceu com a aposentada Karina Oliveira Souto, de Brasília. Hoje, em tratamento, ela transforma a própria experiência em um alerta para que outras pessoas não adiem a procura por atendimento.
9: O câncer não espera. Hoje, quanto mais você descobrir esse diagnóstico mais rápido, melhor sua chance de cura.
8: Segundo o INCA, o Instituto Nacional de Câncer, o Brasil deve registrar mais de 780 mil novos casos de câncer por ano até 2028. Desse total, cerca de 40 mil serão de câncer de cabeça e pescoço. O problema é que a maioria ainda é diagnosticada tardiamente. E é justamente para mudar essa realidade que a campanha Julho Verde reforça um alerta. Identificar os sintomas cedo pode aumentar as chances de cura. O câncer de cabeça e pescoço reúne tumores que atingem regiões como boca, garganta, laringe, nariz, tireoide e pele da face e do pescoço. Entre os principais fatores de risco estão o tabagismo, o consumo de bebidas alcoólicas e a infecção persistente pelo HPV. Quando descoberto precocemente, as chances de sucesso do tratamento aumentam e o risco de sequelas diminui, explica Isabela Costa Santos, chefe substituta do setor de cirurgia de cabeça e pescoço do INCA.
10: É importante a gente entender que quanto mais cedo essa doença é diagnosticada, melhores são os resultados. Em qualquer lugar do mundo, se você pode tratar um tumor no estágio inicial, nós estamos falando de índices de cura muito melhores, né? E altos.
8: A prevenção passa por hábitos saudáveis, alimentação equilibrada, higiene bucal, prática de atividade física, proteção contra o sol e vacinação contra o HPV, oferecida pelo SUS para crianças e adolescentes na faixa indicada pelo Programa Nacional de Imunizações. E a vacinação é um grande aliado no combate à doença, destaca o secretário de Atenção Especializada à Saúde do Ministério da Saúde, Mozart Júlio Tabosa Salles.
11: Então, a vacinação contra HPV é fundamental para a prevenção do câncer de cabeça e pescoço, fundamental das doenças laringeais. Precisamos trabalhar isso e fazer de maneira muito efetiva. E isso é fundamental. O Brasil já tem hoje 82%, 83% de cobertura entre as meninas, cerca de 60%, um pouco mais, um pouco menos entre os meninos. Precisamos subir mais o patamar de cobertura entre os homens para que a gente possa chegar naquilo que é ideal.
8: Ao perceber sintomas persistentes, como feridas na boca que não cicatrizam, rouquidão prolongada, dificuldade para engolir ou caroços no pescoço, a orientação é procurar a unidade básica de saúde mais próxima. Se houver necessidade, o paciente é encaminhado para exames e atendimento especializado. Reportagem Pablo Mundim.
2: E o Ministério da Saúde publicou portaria que define os 18 medicamentos oncológicos considerados de altíssimo custo para oferta no Sistema Único de Saúde.
4: A relação abrange fármacos para tratamento de diversos tipos de câncer, como o de mama, pulmão, gástrico, ovário, medula óssea e a leucemia.
2: A medida determina a forma como o medicamento será apresentado e os critérios analisados para definição de altíssimo custo.
4: A estratégia prioriza a economia em escala e a garantia de acesso aos medicamentos já incorporados pela Comissão Nacional de Incorporação de Tecnologias no Sistema Único de Saúde.
2: Julho é um mês com datas importantes para a luta racial no Brasil.
4: No último sábado, dia 25, foi comemorado o Dia Internacional da Mulher Negra, Latino-Americana e Caribenha.
2: E no dia 20, o Estatuto da Igualdade Racial completou 16 anos.
4: O Estatuto estabeleceu em lei uma série de diretrizes para a condução das políticas públicas de combate ao racismo e de redução das desigualdades raciais no país.
2: E hoje nós conversamos mais cedo com a secretária executiva do Ministério da Igualdade Racial, Bárbara Oliveira Souza, sobre esse marco. Vamos acompanhar.
4: Olá, secretária, bem-vinda à Voz do Brasil. Olha, a gente queria começar então falando do Estatuto da Igualdade Racial, que está completando 16 anos, e queria que a senhora trouxesse para a gente então quais são os principais avanços desde a criação da lei, o que, que ela trouxe aí de inovação.
5: Não, perfeito. Bom, o Estatuto da Igualdade Racial é uma grande conquista nossa, né, que está completando agora em julho 16 anos de vigência. Então, com muita alegria, Mariana Jungmann e Luciano Seixas, nós do Ministério da Igualdade Racial agradecemos muito por esse convite para dialogar sobre esse marco fundamental para a política de igualdade racial do Brasil. E o Estatuto, ele fez um processo de trazer como responsabilidade para o Estado brasileiro a obrigação de enfrentar o racismo nas suas políticas, nas suas ações. E conseguiu construir base sólida para que a gente tivesse um processo de amadurecimento das ações afirmativas nas universidades e na educação superior, como hoje temos, e temos diversos avanços, né, a partir dessa lei. Como temos também as ações afirmativas nos concursos públicos, que também tem gerado muito resultado, além de políticas públicas transversais na saúde, na educação, na cultura, no trabalho e na moradia, para, de fato, superar o racismo estrutural e promover a igualdade racial no Brasil, que é algo tão central. A gente tem alguns resultados, eu estava falando da lei de cotas, como, por exemplo, uma ampla presença hoje de estudantes negros e negras nas universidades. São mais de 4 milhões de estudantes que ocupam universidades públicas e privadas no Brasil. Isso é um avanço, a gente pensa os dados estatísticos em relação aos anos 2000, né? Quando apenas 2% da população negra estava na universidade.
2: Bom, secretária, a senhora citou aí as questões de cotas, vale para a educação, vale também para o trabalho. Na verdade, o Estatuto da Igualdade Racial reúne direitos em diversas áreas, né? Educação, trabalho, também saúde, na cultura. Na prática, como é que ele impacta a vida da população brasileira?
5: Não, perfeito. O Estatuto, ele orienta as políticas de igualdade racial e traz alguns aspectos que são centrais para a forma como a gente se organiza no governo federal e também em articulação com governos estaduais e municipais para implementar essa política. E traz alguns princípios, como, por exemplo, da transversalidade. Então, ele prevê essa articulação com os vários ministérios que executam ações voltadas para a igualdade racial e para a superação do racismo.
12: A gente está falando aí de 16 anos da construção dessa política. A senhora mencionou políticas afirmativas também, mas apesar disso a gente ainda continua precisando trabalhar em torno da redução das desigualdades raciais, né, que são uma realidade no país. Quais são os maiores desafios que a senhora considera para que os direitos previstos no Estatuto realmente se tornem uma realidade e se tornem presentes mesmo?
5: Essa pergunta, Mariana, agradeço muito. Eu acho que ela é chave para a gente avaliar o porquê que a política de igualdade racial ainda é muito importante no Brasil hoje. A gente tem avanços fundamentais em marcos legais, temos uma política nacional estruturada, temos o Sistema Nacional de Promoção da Igualdade Racial, que leva essa política para governos estaduais e municipais, mas uma conquista, inclusive, do Estatuto da Igualdade Racial, é ele quem cria o SUS, né, o nosso SUS da Igualdade Racial, que é o SINAPIR, e que hoje está presente nos 27 estados da federação e em quase 500 municípios. Vou começar por esse ponto, porque é um ponto que demonstra avanço, mas demonstra também desafio, né? Que é o foco da sua pergunta. E por que que é importante a gente avançar nisso? É fundamental que a gente busque incrementar e capilarizar cada vez mais essa política e avançar em mais estados e municípios. Está em curso foi julgada, né? E está em curso a elaboração da resposta a ela, a DPF Vidas Negras, a DPF 973, que obriga o governo federal a atualizar o segundo Plano Nacional de Promoção da Igualdade Racial. A gente vem trabalhando nisso ativamente e, obviamente, a gente vem também destacando a importância de que estados e municípios também sejam envolvidos nessa obrigação de fazer dessa ação, pela importância da gente federalizar essa política. Então, é um desafio que a gente ainda tem, temos um avanço importante, estamos nos 27 estados, mas precisamos, de fato, avançar e capilarizar essa política no Brasil. Outro ponto é que os dados socioeconômicos, de segurança pública, são muitas as dimensões que ainda demonstram que, mesmo tendo avançado muitíssimo, e de fato há na história, né, ao longo da história, um incremento importante na política de igualdade racial no Brasil, é possível a gente avaliar que ainda há muito o que fazer. E os dados que foram publicados recentemente do Fórum Brasileiro de Segurança Pública e do Atlas da Violência, por exemplo, pegando apenas um aspecto, demonstram a relevância da gente avançar na política de igualdade racial para enfrentar esse racismo que toca a vida das pessoas, que toca o cotidiano das pessoas. 83% das vítimas de morte decorrentes de intervenções policiais no Brasil são pessoas negras. E o jovem negro tem 3 vezes mais chance de ser vítima de homicídio no Brasil do que o jovem não negro. Então, essa inequidade tão presente nas famílias, nas mães, né, ela precisa ser enfrentada. E esse enfrentamento, ele também tem algo estruturante para guiar a nossa política de igualdade racial. O Estatuto da Igualdade Racial, ele fortalece isso e, obviamente, os dados socioeconômicos, sociais do Brasil, eles são um chamariz para a importância da gente priorizar de forma central a relevância da política de igualdade racial e do enfrentamento ao racismo na nossa atuação no Estado brasileiro.
2: Muito bem, nós conversamos com a secretária executiva do Ministério da Igualdade Racial, Bárbara Oliveira Souza. Muito obrigado, secretária, por sua presença aqui na Voz do Brasil.
5: Eu que agradeço, Luciano Seixas, agradeço muito, Mariana Jungmann, por esse espaço dedicado aqui ao Ministério da Igualdade Racial.
13: E é importante a gente destacar os principais canais de denúncia para crimes raciais no país.
2: Caso você viva ou presencie um ato de racismo ou injúria racial, é possível fazer a denúncia por meio do Disque 100, canal de direitos humanos do governo federal.
13: Ou pela plataforma Fala BR, que reúne as ouvidorias também do governo federal.
2: E é sempre bom lembrar que racismo é crime, portanto, pode ser denunciado em delegacias de polícia e para o Ministério Público.
13: Pais e também responsáveis, vocês já repararam naquele selinho colorido que aparece antes dos desenhos, filmes e jogos de celular? Aquilo ali é a classificação indicativa, uma ajuda de ouro para você saber o que é seguro para a idade do seu filho.
2: Na hora de saber se um filme, desenho ou jogo eletrônico é recomendado para crianças e adolescentes, a classificação indicativa funciona como um instrumento para proteger os jovens de conteúdos impróprios em cada fase do desenvolvimento.
6: A dona de casa, Natália da Silva, tem 4 filhos. Durante o dia, eles estudam, brincam, praticam esportes e fazem atividades ao ar livre. E em alguns momentos, também assistem televisão. Natália conta que o acesso às telas é monitorado por ela, que observa cada conteúdo escolhido.
14: Filmes eu vejo antes. Desenho eu costumo sentar para assistir com elas mesmo. Muitas vezes eles mesmos vêm e conversam com a gente sobre o que, que tem no desenho, sobre curiosidades que eles viram. Mas assim, sempre observando a classificação indicativa de filmes e desenhos.
6: Para orientar a Natália e outros pais na hora de escolher o que é apropriado para os filhos assistirem, existe a classificação indicativa. A informação estabelece a idade recomendada para programas, filmes e até mesmo eventos culturais exibidos em público, como explica o coordenador de políticas de classificação indicativa audiovisual, Eduardo Nepomuceno.
15: A classificação indicativa é uma informação para as famílias a respeito dos conteúdos presentes nas obras audiovisuais, nos espetáculos públicos, né, nos streamings, nas TVs a cabo, TV por assinatura, no cinema e nos aplicativos e jogos.
6: A classificação indicativa leva em conta se a produção exibe cenas de violência, se há conteúdo sexual ou de nudez, ou se faz uso ou referência a drogas lícitas e ilícitas. Também observa se há linguagem ofensiva ou situações que possam causar medo ou forte impacto emocional. A partir da identificação desses elementos, é definida a faixa etária adequada para cada fase do desenvolvimento, como destaca o coordenador de políticas de classificação indicativa audiovisual, Eduardo Nepomuceno.
15: Cada um desses grandes eixos tem critérios específicos para cada faixa etária. Em razão desses conteúdos identificados, é que a gente consegue chegar numa faixa etária indicada para cada momento do desenvolvimento das crianças e dos adolescentes.
6: A classificação indicativa de obras audiovisuais funciona como um instrumento de proteção aos direitos de crianças e adolescentes. A neuropsicóloga Renata Nunes destaca como a indicação da idade tem a ver com a compreensão da criança em certas fases da infância.
16: Elas são orientadas por essas fases do desenvolvimento, para que ela não tenha acesso a conteúdos que ela ainda não está pronta emocionalmente. Mas isso tudo não precisa ser inflexível. Os pais precisam entender quem são seus filhos.
6: Para avaliar qual a classificação indicativa de uma obra do circuito comercial, é atribuída uma faixa etária. Além disso, há uma mensagem que diz os principais temas presentes na obra. Para vídeos disponíveis em plataformas de streaming, a própria plataforma realiza a autoclassificação seguindo os parâmetros estabelecidos. Reportagem, Márcia Fernandes.
13: Hoje, o Brasil conquistou um novo reconhecimento internacional para a cultura.
2: O Teatro Amazonas, em Manaus, e o Teatro da Paz, em Belém, passaram a integrar a lista do Patrimônio Mundial da Unesco.
13: Com isso, o país chega a 26 bens reconhecidos pela organização.
2: Os dois monumentos já eram tombados pelo Instituto do Patrimônio Histórico e Artístico Nacional, o IFAM, desde os anos 1960.
13: Conheça um pouco da história desses dois monumentos na reportagem de Luana Karen.
17: Foi durante o ciclo da borracha, período em que a extração do látex deu impulso para um grande crescimento econômico da região norte, que surgiram os teatros Amazonas, em Manaus, e da Paz, em Belém. Era fim do século XIX, e a riqueza produzida pelo chamado ouro branco despertou nas elites da época o desejo de reproduzir no coração da maior floresta tropical do mundo o requinte das grandes capitais europeias. Música. Teatro da Paz, em 1878. Inspirado na arquitetura neoclássica italiana, tornou-se símbolo da prosperidade da capital paraense, então principal porta de saída da borracha para o mundo. Quase duas décadas depois, em 1896, foi a vez do Teatro Amazonas abrir as portas em Manaus. De estilo renascentista, o edifício preserva até hoje parte da arquitetura e decoração originais. Embora inspirados na estética europeia, os dois monumentos incorporaram referências amazônicas, pinturas, madeiras nobres e elementos decorativos da região ajudam a contar a história do encontro entre a cultura local e as influências trazidas do outro lado do Atlântico. O compositor brasileiro Carlos Gomes chegou a se apresentar no Teatro da Paz, mas não conseguiu ver o Amazonas inaugurado. Morreu 3 meses antes, sendo homenageado na pintura que representa a ópera, no teto do Teatro Manauara. Aliás, marcados pelos concertos clássicos, apresentações de balé e óperas, os espaços também se abriram à cultura popular. Nomes como Milton Nascimento e Roger Waters passaram pelo Amazonas, que recebeu até uma visita inusitada em 1997 das Spice Girls, no auge da carreira. Agora, mais de um século depois de terem sido erguidos como símbolos da riqueza da borracha, os teatros da Amazônia ganharam um novo significado, o de patrimônio de toda a humanidade. O presidente do IFAM, o Instituto do Patrimônio Histórico e Artístico Nacional, Davidson Guzmão, destacou que a medida também é um reconhecimento da cultura produzida pela região amazônica.
18: A Amazônia, para além do paradigma do meio ambiente e do patrimônio natural, é também reconhecida pela sua produção cultural, pela sua produção artística e pelos circuitos culturais que os teatros engendram.
17: Os teatros Amazonas e da Paz foram tombados pelo IFAM na década de 1960. Agora passam a figurar juntos na lista do Patrimônio Mundial Cultural da Unesco, a Organização das Nações Unidas para a Educação, a Ciência e a Cultura, com o nome Teatros da Amazônia. Com isso, o Brasil passa a contar com 26 sítios inscritos na lista. Reportagem Luana Karen.
2: A Defesa Civil Nacional segue prestando apoio humanitário aos municípios do interior de São Paulo. A região foi atingida por fortes chuvas na última sexta-feira, dia 24.
13: No sábado, foi reconhecida a situação de emergência dos municípios de Taquaritinga, Ribeirão Preto e Dumont.
2: Com a medida, as prefeituras podem solicitar recursos federais para ações de socorro, assistência humanitária à população afetada e recuperação das áreas atingidas.
13: Foram realizadas também visitas aos municípios de Guariba e Dumont para levantamento dos danos.
2: O diretor do Departamento de Assistência Humanitária do Ministério da Integração e do Desenvolvimento Regional, Wesley de Almeida Felinto, deu detalhes da ação.
19: Conseguimos depois ao município de Guariba, o mais afetado da região, e sentamos com a Defesa Civil do município para iniciarmos o processo de reconhecimento federal e as orientações junto ao setor de engenharia e inspeções em campo para orientação quanto às ações de assistência humanitária, restabelecimento dos serviços essenciais e recuperação. Neste momento, a gente se encontra no município de Dumont, finalizando também o reconhecimento federal para posterior envio à Defesa Civil Estadual de São Paulo, e a equipe de engenharia está em campo, visitando ainda algumas áreas afetadas no município de Dumont.
13: E um alerta pelo celular informa se onde você vive corre algum risco de evento climático intenso, sejam chuvas ou incêndios.
2: Com esse aviso, é possível se prevenir contra desastres.
20: A Defesa Civil Nacional oferece um serviço gratuito para envio de alertas sobre situações de emergência diretamente ao celular. As mensagens podem avisar sobre chuvas intensas, alagamentos, deslizamentos de terra, incêndios florestais, tornados e outros riscos. O cadastro pode ser feito por SMS, WhatsApp ou Telegram. Para receber por mensagem, basta enviar o CEP da localidade de interesse para o número 40199. No WhatsApp, é necessário iniciar uma conversa com o número 61 2034 4611 e seguir as orientações do assistente virtual. No Telegram, basta procurar por Defesa Civil Alertas, enviar a mensagem Olá e concluir o cadastro. Também é possível receber avisos automaticamente pela TV por assinatura, pelos alertas públicos do Google e pela tecnologia Cell Broadcast, disponível em aparelhos compatíveis conectados às redes 4G e 5G. Nesses casos, não é necessário fazer cadastro. Natália Koslick, para a Voz do Brasil.
13: Essas foram as notícias do governo federal.
2: Fique agora com as notícias do Poder Judiciário e do Congresso Nacional. Boa noite.
13: Boa noite. Bom fim. Boa noite. Até amanhã.
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0: Ministro aposentado Otávio Galotti é velado no Supremo Tribunal Federal com a presença de ministros, autoridades e familiares. TSE realiza Semana Nacional do Sistema Eletrônico de Votação entre 3 e 9 de agosto. STJ decide que prazo de 90 dias para indenização em proteção veicular é válido. Boa noite, eu sou Marcela Luiza. O Supremo Tribunal Federal decretou luto oficial de 3 dias pelo falecimento do ministro aposentado Otávio Galotti, que morreu ontem, aos 95 anos. Nesta segunda-feira, houve o velório no Salão Branco do Tribunal, com a presença de ministros, autoridades e familiares. O presidente do STF, ministro Edson Fachin, destacou o papel de Galotti na magistratura brasileira.
21: Recordar o ministro Galotti. Não evocamos apenas o integrante da história deste tribunal. Evocamos uma determinada compreensão da magistratura, aquela que reconhece que a autoridade moral precede a autoridade jurídica, que a legitimidade das decisões repousa antes de tudo na integridade daqueles que a proferem. A morte interrompe uma biografia, mas não alcança um legado. As decisões permanecem nos livros, os ensinamentos permanecem na memória de todos nós. O exemplo permanece nas instituições.
0: Nascido no Rio de Janeiro em 1930, Otávio Galotti formou-se em Direito em 1953. Foi integrante do STF entre 1984 e 2000, sendo presidente da Corte de 93 a 95. Também presidiu o Tribunal Superior Eleitoral entre 1994 e 1996 e teve papel relevante na consolidação da jurisprudência constitucional durante os primeiros anos de vigência da Constituição de 88. O sepultamento está marcado para amanhã, no Rio de Janeiro. Tribunal Superior Eleitoral realiza a primeira edição da Semana Nacional do Sistema Eletrônico de Votação de 3 a 9 de agosto. RIMAC Souto.
22: O objetivo é aproximar a justiça eleitoral da sociedade e ampliar o conhecimento sobre o funcionamento, a segurança, a transparência e a auditabilidade da urna eletrônica. O lançamento da Semana Nacional do Sistema Eletrônico de Votação será feito pelo presidente do TSE, ministro Cássio Nunes Marques, durante a sessão plenária de abertura do segundo semestre forense de 2026, na próxima segunda-feira, dia 3 de agosto. A iniciativa envolve todos os tribunais regionais eleitorais do país, com ações como visitas a escolas, demonstrações da urna eletrônica, palestras, exposições e distribuições de materiais informativos oficiais sobre o processo eleitoral. A programação termina no domingo, dia 9 de agosto, com a Corrida pela Democracia, no Autódromo Nelson Piquet, em Brasília.
0: Para a terceira turma do STJ, é válida a cláusula de contratos de proteção patrimonial mutualista, que estabelece prazo de até 90 dias úteis para o pagamento de indenização após um prejuízo. Tiago Gomit.
7: Os ministros analisaram o caso de um associado de uma cooperativa de transportes de Goiás que teve veículo roubado e questionou a demora no pagamento da indenização. O colegiado entendeu que os contratos de proteção patrimonial mutualista têm características diferentes dos seguros tradicionais e, por isso, não se aplicam automaticamente às regras da SUSEP, que estabelecem um prazo de até 30 dias para seguradoras. Segundo o relator do caso, o ministro Ricardo Vilas Boas Cueva, a Lei Complementar 213 de 2025 passou a prever a fiscalização dessas operações pela SUSEP, mas ainda não há uma regulamentação específica para esse tipo de contrato.
0: Estão abertas as inscrições para o mutirão da 16ª Semana Nacional da Execução Trabalhista. Rocine Gomes.
9: Essa é uma forma mais radical de fazer com que a decisão judicial seja cumprida e que tudo o que é devido seja pago. Com o slogan Seu Direito por Inteiro, a iniciativa, marcada para o período de 14 a 18 de setembro em todo o Brasil, é um esforço concentrado para localizar bens de devedores, incentivar acordos e dar mais celeridade ao pagamento dos créditos trabalhistas. Para outras informações sobre a 16ª Semana Nacional da Execução Trabalhista, acesse csjt.jus.br.
0: 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Uma boa noite e até amanhã.
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23: Eu sou Paula Groba.
24: E eu sou Ricardo Nakaoka.
23: E estes são os destaques de hoje do Jornal do Senado, que começa agora.
24: Comissão de Relações Exteriores vai acompanhar medidas do governo contra a tarifaço dos Estados Unidos.
23: Nova lei permite venda de spray de pimenta para mulheres.
24: Senado aprova projetos para fortalecer a recuperação ambiental e a economia circular.
23: Boa noite.
24: Boa noite.
23: As novas tarifas impostas pelos Estados Unidos a produtos brasileiros acendeu um alerta no Senado.
24: A Comissão de Relações Exteriores quer avaliar a resposta do governo e possíveis medidas do Congresso. O tema será debatido pelo colegiado, que solicitou informações sobre as ações do Brasil diante desse novo cenário. Repórter Márcio Maturana.
25: O presidente da Comissão de Relações Exteriores, senador Nelsinho Tradi, do PSD de Mato Grosso do Sul, enviou um pedido de informações ao Ministério do Desenvolvimento, Indústria, Comércio e Serviços sobre a estratégia do Brasil em relação às novas tarifas de 25% impostas pelo presidente dos Estados Unidos, Donald Trump, sobre produtos brasileiros. Uma das perguntas é sobre a possível aplicação da Lei da Reciprocidade Econômica, aprovada pelo Congresso em 2025.
26: O Congresso aprovou essa legislação. E agora cabe ao Senado acompanhar a sua implementação. Precisamos entender se os instrumentos criados são suficientes para enfrentar uma situação como essa e, se necessário, discutir aperfeiçoamentos, sempre com base em critérios técnicos e na proteção da economia brasileira.
25: As novas tarifas de Trump alcançam 3 mil itens, o que significa 18% das exportações brasileiras para os Estados Unidos, segundo cálculos do Ministério do Desenvolvimento. Isso corresponde a R$ 37,6 bilhões, com base nas exportações de 2024, antes dos primeiros tarifaços. No mesmo dia em que começou o novo tarifaço, 22 de julho, o presidente Lula assinou uma medida provisória criando o Plano Brasil Soberano 3, que abre R$ 18,5 bilhões em linhas de crédito com juros subsidiados para exportadores. Também nessa data, Lula sancionou uma lei derivada de outra medida provisória que criou linhas de financiamento no Plano Brasil Soberano, com expansão apresentada pelo Congresso Nacional para setores estratégicos. O objetivo do pedido de informações, segundo Nelson Utrade, é oferecer aos senadores informações técnicas para eventuais iniciativas legislativas.
26: A Comissão de Relações Exteriores não substitui o Executivo na condução da política comercial, mas pode contribuir para a construção de soluções e acompanhar a atuação do governo. Foi isso que fizemos, desde o início.
25: No dia 4 de agosto, o grupo de trabalho criado pela Comissão de Relações Exteriores vai discutir novos mercados para as exportações brasileiras com representantes do governo e do setor privado, priorizando questões sobre proteínas de origem animal.
23: A proposta, que cria medidas de apoio às empresas brasileiras afetadas pelo tarifaço dos Estados Unidos, é uma das 32 medidas provisórias que aguardam votação no Congresso. Na próxima semana, o Congresso Nacional retoma os trabalhos e entre as propostas pendentes estão também a que prevê subsídios para combustíveis e a chamada taxa das blusinhas, que alterou as regras de tributação das compras internacionais de pequeno valor. As medidas provisórias têm efeito imediato, mas precisam ser aprovadas pelo Congresso para virarem lei. Se não forem votadas em até 120 dias, perdem a validade.
24: Também aguarda análise o novo Desenrola Brasil, voltado à renegociação de dívidas de pessoas físicas, microempresas e estudantes. O programa permite que devedores com renda mensal de até R$ 8.105 refinanciem dívidas de até R$ 15 mil por banco, com juros de até 1,99% ao mês. Para o senador Paulo Paim, do PT do Rio Grande do Sul, a iniciativa contribui para a recuperação da economia e o alívio do orçamento das famílias. A medida provisória ainda depende da instalação da comissão mista para começar a ser analisada e depois seguir para a Câmara e o Senado.
4: Trata-se de uma medida concreta que oferece condições reais para que as pessoas saiam do sufoco financeiro. É uma forma de devolver dignidade a quem mais precisa, aliviando o orçamento das famílias e permitindo que voltem a planejar suas vidas com mais segurança.
23: Mulheres vítimas de violência passam a ter uma nova forma de autodefesa prevista em lei. Foi sancionada a norma que autoriza a venda de spray de pimenta para uso civil feminino, com regras para a compra e a utilização da substância.
24: A lei foi sancionada em meio ao aumento de casos de violência contra a mulher no país. Repórter Patrícia Oliveira.
5: A nova lei sancionada pelo presidente Lula permite a comercialização, aquisição e posse do spray de pimenta para a defesa pessoal das mulheres com mais de 18 anos. Esse spray provoca ardência intensa nos olhos, na pele e nas mucosas e assim pode conter temporariamente o agressor. O uso dessa substância até então era restrito às forças de segurança pública e às forças armadas. O estabelecimento que comercializar o spray deverá manter o registro da venda e a identificação da compradora pelo prazo de 5 anos. O senador Laércio Oliveira, do Progressistas de Sergipe, foi o relator do projeto aprovado no Senado que deu origem à lei. Para ele, a nova lei vai ajudar na proteção da integridade física, psicológica e sexual das mulheres.
8: Essas práticas de feminicídio que a gente tem ouvido todos os dias nos deixam atônitos e muito preocupados, e a gente precisa criar mecanismos de segurança, de proteção da própria mulher.
5: Um regulamento deverá definir as especificações técnicas do spray, os limites de capacidade da embalagem, a concentração da substância e os padrões de segurança do conteúdo.
23: E a Comissão de Direitos Humanos aprovou uma recomendação ao Ministério da Saúde para agilizar o atendimento de crianças com fissura lábio-palatina pelo SUS. A proposta prevê que o tratamento especializado comece em até 30 dias após o diagnóstico.
24: A indicação recomenda o prazo máximo de 1 mês entre o diagnóstico e o início do tratamento. A fissura lábio-palatina atinge 1 em cada 650 recém-nascidos no Brasil e pode comprometer a alimentação, a fala e a audição. A senadora Damaris Alves, do Republicanos do Distrito Federal, destacou que o atendimento precoce reduz complicações. O tratamento inclui cirurgias e acompanhamento multiprofissional. A recomendação segue agora para análise do Ministério da Saúde.
23: Reciclagem de baterias de carros elétricos e restauração de seringais na Amazônia. Esses foram alguns dos temas de projetos aprovados na Comissão de Meio Ambiente nesse primeiro semestre.
24: Um projeto que aumenta a pena para maus tratos a animais também foi aprovado pelo colegiado. Repórter César Mendes.
6: Recuperação florestal, economia circular e agricultura regenerativa foram temas de projetos aprovados na Comissão de Meio Ambiente. Relator da proposta que cria a Política Nacional de Revitalização dos Seringais Amazônicos, agora em análise na Comissão de Agricultura, o senador Beto Faro, do PT do Pará, disse que o declínio da atividade seringueira trouxe degradação ambiental.
11: O projeto oferece uma resposta a esses desafios ao incentivar a recuperação e revitalização dos seringais nativos.
6: Já o projeto que estabelece regras para reciclagem e rastreabilidade de baterias de veículos elétricos e híbridos é do senador Jacques Wagner, do PT da Bahia, mas o texto aprovado foi do substitutivo do senador Confúcio Moura, do MDB de Rondônia.
12: A Política Nacional de Circularidade de Baterias é fundamental para acompanhar a evolução da mobilidade elétrica.
6: Também foram aprovadas pelo colegiado as Políticas Nacionais de Fomento à Agricultura Regenerativa, do senador Sérgio Petecão, do PSD do Acre, e de Desenvolvimento Sustentável da Pesca, do senador Alessandro Vieira, do MDB de Sergipe, além do aumento da pena para maus-tratos a animais, proposta pelo senador Confúcio Moura.
23: E o Brasil passou a proibir a produção e a comercialização de alimentos obtidos por meio da alimentação forçada de animais. A lei, sancionada pelo presidente Lula, entra em vigor em 180 dias e atinge principalmente o foie gras, produzido a partir do fígado de patos e gansos submetidos à ingestão forçada de alimentos.
24: A norma teve origem em um projeto do senador Eduardo Girão, do Novo do Ceará. Quem descumprir a lei estará sujeito às penalidades previstas na Lei de Crimes Ambientais, como detenção, multa e sanções administrativas. Com edição de Paula Groba e trabalhos técnicos de Eliseu Caires, o Jornal do Senado fica por aqui. Acompanhe agora as notícias da Câmara dos Deputados. Boa noite.
23: Boa noite e até amanhã.
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15: Câmara pode tornar imprescritível crime sexual contra menores de 12 anos.
16: Proposta amplia a bolsa permanência do ProUni para alunos de meio período.
15: Deputados obrigam elaboração do plano de assistência social a cada década.
18: Boa noite. A Câmara aprovou proposta que obriga o governo a elaborar o plano de assistência social a cada 10 anos. A repórter Maria Neves tem mais detalhes sobre o texto que já foi encaminhado ao Senado.
27: A Comissão de Constituição e Justiça da Câmara dos Deputados aprovou o projeto que obriga o Poder Executivo a elaborar periodicamente o Plano Decenal de Assistência Social. Pelo texto da deputada Laura Carneiro, do PSD do Rio de Janeiro, a cada 10 anos o poder público deve prever metas e estratégias para melhorar o atendimento à população mais vulnerável. Laura Carneiro explica que o país conta atualmente com um plano de assistência com vigência entre 2016 e 2026. No entanto, ao contrário do que ocorre na educação, a elaboração do planejamento decenal ainda não é obrigatória por lei. Na opinião da parlamentar, estabelecer metas e diretrizes claras é fundamental para garantir a estabilidade das políticas de assistência social.
28: Em última análise, o mais importante é manter os programas de assistência social. Já é uma prática recomendada pela LOAS e agora a gente vai torná-la obrigatória. Esse plano decenal vai fortalecer as políticas públicas e evitar que a gente tenha qualquer tipo de retrocesso quando se avança numa política que atingiu aquelas determinadas metas.
27: A proposta aprovada determina que as metas do Plano Decenal de Assistência Social sejam elaboradas com base nos dados oficiais do Sistema Único de Assistência Social. Ainda de acordo com o texto, o Conselho Nacional de Assistência Social será responsável por aprovar e acompanhar os resultados do planejamento em conjunto com o governo federal. Da Rádio Câmara de Brasília, Maria Neves.
14: Comissões.
2: presidente da Comissão de Previdência, Assistência Social, Infância, Adolescência e Família, Bruno Ganem, do Podemos de São Paulo, faz um balanço positivo dos trabalhos do colegiado. Para ele, a estratégia de priorizar projetos de consenso permitiu destravar votações e acelerar a análise de propostas.
3: Um comum acordo entre todos os membros, a gente buscou priorizar as pautas consensuais e tem sido uma experiência muito bem sucedida. Quero, inclusive, parabenizar todos os membros pela forma com que permitiram que a gente buscasse esses projetos de consenso, e o que a gente descobriu é que são centenas de projetos que todo mundo é favorável, mas por uma ou outra razão acaba ficando parado, porque a gente perde muito tempo olhando aquilo que não é consenso.
7: Bruno Ganem afirma que a comissão está perto de zerar a fila de projetos consensuais, muitos deles voltados à proteção de crianças e adolescentes. O deputado também destaca avanços na pauta previdenciária a partir da construção de convergências entre os parlamentares.
13: Educação.
2: Avança na Câmara projeto que amplia a bolsa permanência do ProUni para estudantes de meio período. O texto foi aprovado na Comissão de Educação, como informa a repórter Júlia Lopes.
17: Estudantes matriculados em cursos de meio período poderão passar a ter acesso à bolsa permanência do programa Universidade para Todos, o ProUni. O projeto do deputado Túlio Gadelha, do PSD de Pernambuco, foi aprovado na Comissão de Educação da Câmara dos Deputados. Atualmente, a legislação prevê o benefício apenas para estudantes de cursos presenciais em período integral, com carga horária mínima de 6 horas diárias. Na prática, a proposta retira o critério de carga horária mínima do curso de graduação para a concessão da bolsa. O programa Bolsa Permanência é um auxílio financeiro mensal destinado a estudantes de graduação em situação de vulnerabilidade socioeconômica. O objetivo é evitar a evasão universitária, ajudando no pagamento de despesas como moradia, alimentação e transporte. O valor atual da bolsa é de R$ 700 e atende bolsistas do ProUni com renda familiar por pessoa de até um salário mínimo e meio. O relator da proposta, deputado Pedro Kizai, do PT de Santa Catarina, também incluiu no texto aprovado que o Ministério da Educação poderá exigir frequência e aprovação dos estudantes para a garantia do benefício.
19: Nós deixamos aberto e claro na lei que o Ministério da Educação vai exigir frequência, aprovação. Por quê? Porque se ele está recebendo dinheiro público do ProUni e mais uma bolsa permanência, ele agora precisa o quê? Dar conta do recado, como a gente diz. Dar conta, estudar, frequentar, aprovar e se profissionalizar.
17: A proposta que amplia o acesso à bolsa permanência para estudantes de graduação em cursos de meio período segue agora para análise na Comissão de Finanças e Tributação da Câmara dos Deputados. Da Rádio Câmara de Brasília, Júlia Lopes.
7: Rafael Brito, do MDB de Alagoas, defende a ampliação do programa Pé de Meia para todos os estudantes do ensino médio da rede pública, sem restrições de renda. O deputado argumenta que a permanência na escola é um desafio que vai além da condição socioeconômica das famílias.
2: Rafael Brito afirma que a experiência do programa Cartão Escola 10 em Alagoas inspirou o Pé de Meia e contribuiu para reduzir a reprovação e a evasão escolar. Ele acredita que a universalização do benefício fortalece a educação e incentiva mais jovens a concluírem o ensino médio.
20: E quando a gente criou aqui em Alagoas, a gente criou o programa de forma universal. Todo aluno que está matriculado no ensino médio das escolas públicas de Alagoas recebe um cartão Escola 10, o que fez com que a nossa taxa de reprovação caísse, o que fez com que o percentual de estudantes em atraso caísse e o que fez principalmente com que Alagoas pudesse praticamente dobrar o número de concluintes no ensino médio por ano. Antes de existir o programa, em Alagoas se formavam aproximadamente 26 mil estudantes e no ano passado se formaram 47 mil estudantes.
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13: Saúde.
7: Comissão de Saúde aprovou a exigência de desfibriladores em locais de grande circulação. A repórter Sofia Peçanha traz mais informações sobre a proposta.
0: A Comissão de Saúde aprovou o projeto que torna obrigatória a presença de desfibriladores externos automáticos em locais de grande concentração de pessoas, ambulâncias e veículos de resgate em todo o país. O desfibrilador serve para aplicar choques elétricos controlados que ajudam a restabelecer o ritmo normal do coração em caso de parada cardiorrespiratória. O texto aprovado reúne 11 propostas que tratavam da instalação de desfibriladores em diferentes locais. Por isso, o relator, o deputado Dr. Luiz Ovando, do PP do Mato Grosso do Sul, optou por estabelecer critérios mais objetivos para definir os locais obrigados a disponibilizar os equipamentos. A medida valerá para eventos artísticos, esportivos e comerciais com circulação superior a 1.000 pessoas por dia, além de aeroportos, portos, rodoviárias e estações ferroviárias. O texto também inclui trens, aeronaves e embarcações com capacidade para 500 ou mais passageiros, academias com pelo menos 1.000 alunos matriculados e ainda ambulâncias e veículos de resgate. Durante a votação na comissão, o deputado Luiz Ovando, que é cardiologista, destacou que a presença dos equipamentos pode ser decisiva em casos de parada cardíaca.
1: Sua disponibilização será fundamental para permitir a rápida intervenção em casos da parada cardíaca, o que aumenta as chances de sobrevivência da vítima. A presença do aparelho, combinado com o treinamento do pessoal para seu uso, pode salvar vidas.
0: Pelo projeto, os responsáveis pelos estabelecimentos deverão adquirir os aparelhos, garantir sua manutenção e disponibilizar profissionais capacitados para realizar manobras de reanimação cardiopulmonar e operar o equipamento. Além disso, os desfibriladores deverão permanecer acessíveis durante todo o período de funcionamento dos locais que recebem público.
1: Cardíaca. O que aumenta as chances de sobrevivência da vítima. A presença do aparelho, combinado com o treinamento do pessoal para seu uso, pode salvar vidas.
0: Pelo projeto, os responsáveis pelos estabelecimentos deverão adquirir os aparelhos, garantir sua manutenção e disponibilizar profissionais capacitados para realizar manobras de reanimação.

0: públicos em locais de grande concentração de pessoas, será analisado pela Comissão de Constituição e Justiça. Da Rádio Câmara de Brasília, Sofia Peçanha.
1: Desenvolvimento Regional.
2: Maria do Rosário, do PT, defende a aprovação de projeto de sua autoria que cria regiões de insegurança hídrica no Rio Grande do Sul. Ela argumenta que a metade sul do estado enfrenta secas recorrentes com falta de água potável para a população e para a agricultura familiar.
3: Para resolver essa situação de a cada ano novos decretos de emergência, nós queremos que a metade sul do Rio Grande do Sul, onde a seca tem se instalado a cada ano, ela seja declarada como uma área de insegurança hídrica. Essa proposta, ela vem de acordo com os objetivos do Milênio das Nações Unidas, que diz que a segurança hídrica é um dos princípios para garantia da qualidade de vida. E a prevenção exige a gente atuar sobre as mudanças climáticas de forma a termos infraestrutura adequada na capital, Porto Alegre, nas grandes cidades e nas pequenas também.
4: Maria do Rosário elogia o esforço do governo federal no socorro ao Rio Grande do Sul, especialmente após as enchentes que atingiram o estado em janeiro de 2024. Ela também defende investimentos em infraestrutura, defesa civil e recuperação ambiental contra os impactos das mudanças climáticas.
2: Projeto de Zé Silva do União de Minas Gerais proíbe a reconstituição de leite em pó importado para a produção de alimentos para o consumo humano. Segundo o deputado, a ideia é proteger mais de 1 milhão de produtores rurais que enfrentam uma queda no preço do leite.
5: O produtor não precisa de favor do Congresso Nacional, não precisa de favor do governo, ele precisa de respeito. E esse respeito é a aprovação do meu projeto, que já temos já um efeito prático no Paraná. Já foi proibido por uma lei estadual e já no primeiro mês reduziu a importação da metade de leite que o Paraná importava. Então está claro que é preciso aprovar esse projeto.
4: Zé Silva argumenta que a proposta pretende reduzir os impactos da importação de leite em pó sobre a cadeia produtiva nacional. O projeto já foi aprovado na Comissão de Agricultura e aguarda análise na Comissão de Constituição e Justiça.
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1: Justiça.
2: Comissão aprova aumento de pena para responsáveis legais nos casos de homicídio contra menores com deficiência. A repórter Silvia Munhato tem mais detalhes da medida.
7: A Comissão de Defesa dos Direitos das Pessoas com Deficiência aprovou o projeto que aumenta a pena para pais, mães ou responsáveis legais que praticarem homicídio contra crianças e adolescentes com deficiência. O relator na comissão, deputado Márcio Onaiser, do Solidariedade do Maranhão, defendeu a mudança.
8: Justifica-se a opção pela instituição de uma circunstância qualificadora por serem os pais e responsáveis aqueles com maior obrigação de zelar pela proteção e pelo desenvolvimento de crianças e adolescentes com deficiência.
7: O deputado especificou que a pena será de 12 a 30 anos de reclusão, acrescida de duas causas de aumento, um terço até a metade pela deficiência e dois terços pela autoridade do agente. O projeto que aumenta a pena de responsáveis legais que praticam homicídio contra crianças e adolescentes deverá ser analisado agora pela Comissão de Previdência, Assistência Social, Infância, Adolescência e Família. Da Rádio Câmara de Brasília, Silvia Munhato.
1: Transportes.
4: Kim Kataguiri, do Missão de São Paulo, é um dos autores da proposta que limita a alíquota máxima do IPVA a 1% do valor do veículo. O objetivo, segundo o deputado, é tentar tornar a carga tributária mais justa.
9: Então, o governador, a Assembleia Legislativa, vai poder decidir entre 0% a 1% do valor venal do veículo, e a principal base de cálculo passa a ser o peso do veículo e o seu impacto

0: ambiental. A gente se espelhou na legislação do Japão, de alguns países europeus e de alguns estados dos Estados Unidos, que consideram que o peso ele é uma forma justa de se calcular o tributo sobre o veículo, porque quanto mais pesado o veículo, maior o impacto dele sobre o asfalto e maior a necessidade de manutenção das vias.
1: A proposta de Kim Kataguiri prevê compensar a redução da arrecadação com cortes de despesas do poder público, como a limitação de gastos dos legislativos e de publicidade institucional. Para o deputado, a medida aumenta a receita pública sem criar mais impostos.
2: Segurança Pública.
3: Avança na Câmara a proposta que torna imprescritíveis crimes sexuais contra menores de 12 anos.
1: Conheça detalhes da matéria na reportagem de Paula Bittar.
4: A Comissão de Constituição e Justiça da Câmara aprovou a proposta de emenda à Constituição que torna crimes sexuais cometidos contra menores de 12 anos de idade imprescritíveis. Hoje, por exemplo, o crime de estupro de vulnerável prescreve em 20 anos e a contagem para a prescrição começa a partir dos 18 anos da vítima, a não ser que a ação penal já tenha sido iniciada em data anterior. A relatora na comissão, deputada Júlia Zanatta, do PL de Santa Catarina, avaliou que a proposta fortalece a dignidade e a integridade sexual das crianças. Ela também citou um caso recente para defender a importância da medida.
5: Uma notícia muito triste vinda do Ceará. Uma bebê de 10 meses morreu porque foi estuprada por dois homens, um de 22 anos. E me surpreende estupro contra vulneráveis não ser ainda imprescritível.
4: A proposta que torna crimes sexuais cometidos contra menores de 12 anos de idade imprescritíveis ainda precisa ser analisada por uma comissão especial e depois segue para apreciação do plenário, onde precisará ser votada em dois turnos. Outra proposta aprovada pela CCJ foi projeto que determina a monitoração eletrônica dos condenados em primeira instância pelo crime de estupro de vulnerável. De acordo com o Código Penal, o crime de estupro de vulnerável consiste em ter conjunção carnal ou praticar outro ato libidinoso com menor de 14 anos e tem pena de reclusão de 10 a 18 anos. Esse projeto já pode seguir para análise do Senado, a menos que haja recurso para votação antes pelo plenário da Câmara. Da Rádio Câmara, de Brasília, Paula Bittar.
2: Meio Ambiente.
3: Projeto de Felipe Beccari, do Podemos de São Paulo, aumenta a pena para crimes de maus tratos contra animais cometidos com o objetivo de divulgação em plataformas digitais. A proposta busca combater desafios e competições que incentivam esse tipo de violência na internet.
6: A gente vem com esse projeto para poder dar uma contra-resposta, dar uma resposta imediata, né, dizendo que essa crueldade, que com o fim de diversão, com o fim de competição, nas plataformas digitais, ela tem que ser freada urgentemente, né? Então, isso foge daquele habitual dos maus-tratos na rua, nas denúncias que a gente atende. Então, esse projeto vem ampliar, dobrar a pena praticamente para quem comete o maus-tratos com esse fim. Não porque queria cometer o maus-tratos ou porque não gosta do animal, mas simplesmente por uma gincana.
1: A pena atual para maus-tratos a animais pode chegar a 5 anos de prisão. Com a aprovação do projeto, quem cometer o crime com o objetivo de divulgar em plataformas digitais pode ter a pena praticamente dobrada. Felipe Beccari alerta que a prática tem crescido de forma silenciosa, especialmente durante a madrugada.
3: Termina agora o Jornal Câmara dos Deputados, produzido pela Rádio Câmara, com trabalhos técnicos de Wellington Teles e apresentação de Val Monteiro e Márcia Aquilissardi. Uma boa noite para você.
1: Você fica agora com as notícias do Tribunal de Contas da União. Boa noite.
2: Minuto do TCU.
7: O Tribunal de Contas da União avaliou como universidades e institutos...
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1: 20 horas e 17 minutos.
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0: 20h32.
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1: 20 horas e 53 minutos.
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